0: e determina que em uma mesma abordagem não sejam lavrados simultaneamente autos de infração por dirigir sob influência de álcool ou outras substâncias psicoativas e por se recusar ao exame. Nos casos de acidentes que resultem em óbito, o motorista será obrigado a fazer exame para detectar álcool ou outras substâncias psicoativas.
1: Luana, foram criadas novas penalidades ou infrações com a medida?
0: Foram não, Luciano. A atualização da lei seca não altera ou cria novas penalidades. Apenas regulamenta os critérios de fiscalização e de comprovação de infração. A norma atualiza procedimentos vigentes desde 2013 e também estabelece o modo de identificação de outras substâncias psicoativas. As novas regras entram em vigor após a publicação da norma no Diário Oficial da União. Os equipamentos para exames toxicológicos poderão ser usados imediatamente após a publicação, a depender apenas da disponibilidade e da existência de equipamentos certificados conforme os requisitos estabelecidos pela resolução. Luciana e Luciano, volto com vocês.
2: Muito obrigada, Luana Karen, pelas informações ao vivo aqui na Voz do Brasil.
1: Mais de 1 milhão de ligações já foram recebidas este ano pelo Ligue 180.
2: A central de atendimento à mulher é gratuita e recebe denúncias, pedidos de informações e dá orientações relacionadas à proteção da mulher.
3: O Ligue 180 recebeu 1.035.647 ligações de janeiro até julho deste ano, o equivalente a 4.884 chamadas por dia. A central de atendimento à mulher é gratuita e serve não apenas para denúncias, mas também para pedidos de informação e orientações sobre os serviços da rede. O estado de São Paulo liderou os atendimentos no primeiro semestre, com mais de 106 mil ligações recebidas. Em seguida, vem Rio de Janeiro, Minas Gerais, Bahia e Rio Grande do Sul. Estela Bezerra, secretária nacional de enfrentamento à violência contra mulheres, aponta qual tem sido o papel deste canal.
4: O canal 180, ele tem uma importância de demonstrar à população o como a consciência, a conscientização sobre violência contra as mulheres tem ampliado. Antes você só considerava violência contra as mulheres, feminicídio e agressão física. Hoje você tem denúncias de violência psicológica, que é a primeira no ranking das denúncias. A gente tem denúncias de violências digitais, que é uma violência nova, contemporânea, né, que não se percebia dessa maneira.
3: A violência psicológica respondeu por 35% das mais de 98 mil denúncias recebidas pelo canal nesta primeira metade do ano. Em seguida, vem a violência doméstica, com mais de 24 mil ligações. Também foram registrados casos de violência moral e patrimonial. Se você é mulher e está sofrendo algum tipo de violência ou conhece alguém nesta situação, ligue 180 ou envie uma mensagem pelo WhatsApp 61 96 10 0180. O serviço funciona 24 horas, 7 dias por semana. O atendimento é feito em português, inglês ou espanhol e ainda na língua brasileira de sinais. Reportagem Graziela Mendonça.
1: Estão abertas as inscrições para uma capacitação online em inteligência artificial voltada para mulheres à frente de pequenos negócios.
2: A iniciativa oferece 5 mil vagas, sendo metade delas para mulheres negras.
1: As atividades começam em 1º de setembro e vão tratar do uso da inteligência artificial em áreas como gestão, planejamento, marketing, vendas, atendimento ao cliente, análise de dados, produtividade e inovação.
2: Ao final do curso, 50 negócios poderão ser selecionados para receber um investimento inicial, destinado à implementação dos projetos desenvolvidos durante a formação.
1: As interessadas podem se inscrever até o dia 20 de outubro no portal do Ministério do Empreendedorismo, da Microempresa e da Empresa de Pequeno Porte.
2: E professores da educação básica de todo o país podem realizar cursos sobre inteligência artificial, IA, de graça.
1: A formação continuada está disponível no ambiente virtual de aprendizagem do Ministério da Educação, AVAMEC.
2: Os cursos tratam desde os conceitos básicos de IA até a aplicação das ferramentas em atividades de sala de aula. Cada participante pode organizar o próprio ritmo de estudos e há formações voltadas para o ensino fundamental e para o ensino médio. Entre os assuntos abordados estão uso pedagógico da IA, criação de recursos digitais, planejamento de atividades e o uso responsável das ferramentas. Os conteúdos também tratam de temas como autoria, pensamento crítico, proteção de dados, segurança digital e avaliação das informações produzidas por ferramentas de inteligência artificial generativa. Os cursos variam entre 20 a 180 horas de duração. Para se inscrever, basta acessar o AvaMEC, fazer login ou criar uma conta na plataforma. O endereço é avamec.mec.gov.br. Priscila Machado para a Voz do Brasil. Dicas do Enem.
5: Olá, meu nome é Ana Júlia Toches e a minha pergunta é: eu devo começar pelas questões fáceis ou difíceis do Enem?
2: Quem responde é o professor de matemática Marcelo Almeida, que aproveita para dar mais dicas para se sair bem na prova.
6: Olá, pessoal. Tô aqui para trazer para vocês uma dica muito importante. Você que está se preparando para as provas do Enem que estão aí chegando e precisa aumentar sua nota em matemática. Muitas vezes o estudante se apega nas questões difíceis e acaba perdendo muito tempo em resolução dessas questões. Dica: questões fáceis e médias. São as questões que vão aumentar em muito a sua nota em matemática. Acertem questões fáceis, acertem. Não erre uma questão fácil. E em matemática, onde a gente vê essas questões? Estatística básica. Média, moda, mediana, gráfico, interpretação gráfica. São questões que muita gente, por achar que é fácil, acaba deixando de estudar. Então, dica, pegue as provas anteriores e faça todas essas questões. Tenho certeza que vai dar bom demais.
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1: Duas novas canetas emagrecedoras à base de semaglutida foram aprovadas pela Agência Nacional de Vigilância Sanitária, Anvisa.
2: Uma das canetas é genérica, produzida por farmacêutica brasileira.
1: A semaglutida é um medicamento que age de maneira similar ao hormônio GLP-1 e com isso reduz apetite, diminui as taxas de açúcar no sangue e tem sido amplamente utilizado para o controle da obesidade.
2: Com a queda da patente do primeiro medicamento comercial à base de semaglutida, a agência tem analisado e liberado pedidos de laboratórios para produzir medicamentos similares e genéricos.
1: Em conversa com a Voz do Brasil, a diretora da Anvisa, Daniela Marreco, explica como é o processo de análise para esses pedidos e os riscos do uso de canetas falsificadas. Acompanhe.
7: Diretora Daniela Marreco, da Agência Nacional de Vigilância Sanitária, é um prazer ter a senhora conosco aqui na Voz do Brasil. Bom, vamos começar então explicando para o nosso ouvinte como é que funcionam esses processos de registro, quanto tempo em média eles duram?
8: Os processos de registro de medicamentos realizados pela Anvisa, eles têm como base avaliar aspectos essenciais do medicamento, que é a qualidade, a segurança e a eficácia daquele medicamento. A gente também verifica, no âmbito dessa análise, as boas práticas de fabricação, ou seja, se a empresa fabricante daquele medicamento cumpre as boas práticas durante o processo produtivo. Esse prazo de avaliação, ele depende não só do tempo que a Anvisa leva para avaliar toda essa documentação que é apresentada pela empresa, mas também do prazo que as empresas precisam para cumprir eventuais questionamentos que sejam feitos pela agência.
1: A Anvisa baseia toda a sua avaliação em documentos apresentados pelos laboratórios interessados no registro, né? Ela pode pedir algum tipo de complementação nas pesquisas, por exemplo, para atender aos quesitos de eficácia ou de segurança?
8: Com certeza, isso acontece na maior parte dos casos após a avaliação da documentação que é inicialmente apresentada pela empresa. Caso fique qualquer dúvida ou qualquer necessidade de complementação dos dados que foram apresentados, a Anvisa faz solicitações adicionais para o laboratório fabricante para que ele complemente a documentação de qualidade ou a documentação de segurança e eficácia daquele medicamento, para que a gente possa, ao final do processo, ter certeza em relação ao cumprimento de todos os critérios necessários para dar segurança à população ao uso daquele medicamento que foi aprovado pela agência.
7: Agora, no caso de princípios ativos como o da semaglutida, já tinha um medicamento prévio com registro e a patente dele caiu. Isso torna mais fácil conseguir o registro das novas medicações em relação, por exemplo, a medicamentos que ainda não tem nenhum no mercado?
8: Sim, sim. São processos de avaliação diferentes. Quando o medicamento é novo, é inédito no país, a empresa precisa, além da documentação de qualidade, ela precisa comprovar também a segurança e a eficácia daquele medicamento por meio de estudos clínicos. Então, é um dossiê com dados adicionais que envolvem a realização dessas etapas de estudo clínico. No caso dos medicamentos que são cópias ou que são similares a um outro medicamento registrado, nós vamos comparar esses novos medicamentos ao medicamento de referência, esse medicamento anterior que já tinha registro na Anvisa. Então, eles vão poder apresentar provas comparativas, é uma caracterização bastante extensa em termos físico-químicos, mas de forma comparativa ao medicamento que já comprovou esses aspectos de qualidade, segurança e eficácia. Então, sim, nós podemos dizer que é um processo um pouco mais fácil para essa comprovação dos critérios técnicos necessários para o registro.
1: Diretora, já existem muitos vídeos na internet circulando, falando sobre novos princípios ativos que seriam ainda mais eficazes que a semaglutida e a tirzepatida, que são os dois mais utilizados atualmente, né? Seria o caso da retatrutida, que provocaria uma perda de peso mais rápida e ainda maior. Esse princípio não está aprovado ainda no Brasil, né?
8: Isso, perfeito. A retatrutida ainda não tem um pedido de registro aqui na Anvisa, é um medicamento que se encontra ainda em etapa de estudo clínico, então nós não podemos afirmar nem qualidade, nem segurança, nem eficácia em relação a esse produto. A gente precisa aguardar que ele complete o seu desenvolvimento clínico, que ele seja submetido para análise da Anvisa, para aí sim a gente ter qualquer conclusão em relação aos efeitos desse produto.
7: Agora, diretora, junto com o sucesso das canetas, veio também, claro, como sempre, as falsificações, a entrada no país de versões de marcas que não passaram pelo processo de registro na Anvisa. Quais são os controles que a Anvisa faz e quais os riscos de o consumidor usar esses medicamentos que não tenham passado por esses controles?
8: A Anvisa tem intensificado muito durante esse ano de 2026 a fiscalização em relação a esses produtos, que são produtos irregulares, produtos que, como você colocou, não passaram pela avaliação da agência, com o objetivo de proteger a saúde da população para que não utilize esses produtos. Em relação aos riscos, como são produtos que não passaram pela avaliação da Anvisa, a gente não consegue saber quais são as substâncias, qual é a composição daquele produto, quais são os critérios de eficácia, ou seja, aquele produto vai realmente funcionar quando foi utilizado pelo paciente, qual é a população que poderia utilizar aquele produto e, principalmente, quais são os riscos para as pessoas que utilizarem esses produtos que não tiveram uma avaliação pela Anvisa. Então, consideramos, sim, bastante perigoso e, em termos de segurança, para o paciente utilizar produtos que não estão regularizados, pode, sim, trazer um risco à saúde das pessoas.
1: Se a pessoa quiser conferir se uma determinada marca, algum medicamento está aprovado pela Anvisa, como é que ela deve proceder? É possível fazer a consulta no site da agência, por exemplo?
8: Sim, é possível. No site da Anvisa existe um mecanismo de busca, consulta de produtos regularizados. Esse site de consulta, ele é dividido de acordo com todas as categorias de produtos que a agência regula. Se a pessoa buscar na parte de medicamentos, ela pode digitar ali o nome comercial do medicamento, ela pode digitar a substância ativa. Existem vários critérios de busca que o cidadão pode utilizar para conseguir conferir se aquele medicamento está de fato registrado e regularizado no Brasil. Além disso, o medicamento também, quando o paciente adquire aquele produto, ele vai ter um número de registro identificado na caixinha do medicamento, número de registro na Anvisa, e por meio desse número, a pessoa também consegue no nosso site localizar se o produto é ou não um produto regular perante a agência.
7: Muito bem, nós conversamos com Daniela Marreco, diretora da Agência Nacional de Vigilância Sanitária, Anvisa. Muito obrigada, diretora, pela sua entrevista aqui à Voz do Brasil.
8: Eu que agradeço.
2: A aproximação entre o Brasil e os países do Sudeste Asiático está no centro da agenda do secretário-geral da ASEAN, Cao Kim Hong, em Brasília.
1: Em reunião com o ministro das Relações Exteriores, Mauro Vieira, foram discutidas formas de ampliar o comércio, os investimentos e a cooperação em áreas como transformação digital, segurança alimentar e sustentabilidade.
9: Comércio, investimentos, transformação digital, segurança alimentar e sustentabilidade estiveram entre os temas tratados durante a visita do secretário-geral da Associação de Nações do Sudeste Asiático, Cao Kim Hong, a Brasília. Hong foi recebido nesta terça-feira no Palácio do Itamaraty pelo ministro das Relações Exteriores, Mauro Vieira. Segundo o chanceler brasileiro, o encontro tem como objetivo aprofundar a relação política e econômica do Brasil com os países do Sudeste Asiático e ampliar a cooperação com a ASEAN e seus Estados-membros.
10: O comércio Brasil-ASEAN tem crescido a uma média de 13% a cada ano desde 2020. Nesse ritmo, o intercâmbio comercial deverá ultrapassar aquele com parceiros tradicionais do Brasil, como os Estados Unidos ou a União Europeia, num futuro próximo. O Brasil já exporta mais para a Indonésia, para o Vietnã e para a Malásia e Tailândia do que para a França.
9: Fazem parte da ASEAN 11 países: Brunei, Camboja, Indonésia, Laos, Malásia, Mianmar, Filipinas, Singapura, Tailândia, Timor-Leste e Vietnã. Em 2025, o comércio entre o Brasil e países do grupo somou mais de 38 bilhões de dólares. O bloco foi o quinto maior parceiro comercial do Brasil, atrás de China, União Europeia, Estados Unidos e Mercosul. Mauro Vieira destacou ainda que a visita faz parte da estratégia brasileira de diversificação das parcerias externas e de fortalecimento da presença brasileira em diferentes regiões do mundo.
10: O aprofundamento da relação com a ASEAN está em plena sintonia com as prioridades da política externa brasileira. A diversificação das parcerias econômicas, o estreitamento dos vínculos com regiões que são destino importante de nossas exportações, a coordenação em temas multilaterais e o fortalecimento da cooperação Sul-Sul.
9: Esta é a primeira visita de um secretário-geral da ASEAN ao Brasil. Além do Itamaraty, a agenda também inclui encontros com outras autoridades dos ministérios, além de contatos com representantes empresariais e acadêmicos brasileiros. Reportagem Gabriela Noronha.
2: Começou hoje o pagamento da parcela do Bolsa Família referente ao mês de agosto.
1: Os depósitos vão ser realizados até o dia 31 de agosto.
2: O calendário segue de acordo com o dígito final do NIS impresso no cartão dos beneficiários.
11: Os repasses do Bolsa Família de agosto começam nesta terça-feira, dia 18, e vão até o dia 31. O valor médio do benefício este mês é de R$ 678,35. O pagamento é feito de acordo com o último dígito do número de identificação social, o NIS, que cada família tem no cartão do programa. Recebem primeiro famílias com o NIS terminado em 1 e assim sucessivamente até o NIS final 0, no dia 31 de agosto. Para receber o benefício, as famílias devem atender aos critérios do programa, manter o cadastro único atualizado e cumprir as condicionalidades nas áreas de saúde e educação. Para verificar a situação do benefício, extratos e valores, o beneficiário pode consultar os aplicativos do Bolsa Família e Caixa Tem. O Disque Social pelo número 121 também está disponível para atendimento ao público. A ligação é gratuita de todo o Brasil. Reportagem Érica Brás.
1: Lembrando que o pagamento é unificado às famílias que vivem em locais em situação de emergência ou calamidade pública decretada pelo governo federal.
2: partir de hoje já podem ser atualizadas as informações do indicador de capacidade municipal.
1: As informações são utilizadas para acompanhar diferentes aspectos da capacidade do município na área de proteção e defesa civil.
2: Os municípios têm até o dia 31 de outubro para preencher o formulário em defesacivil-icm.com.br.
1: Essas foram as notícias do governo federal.
2: Uma realização da Secretaria de Comunicação Social da Presidência da República.
1: Com produção da empresa Brasil de Comunicação.
2: Fique agora com as notícias do Poder Judiciário e do Congresso Nacional. Uma boa noite.
1: Boa noite para você e até amanhã.
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14: CNJ lança a cartilha Remuneração de Magistrados e Magistradas.
15: TSE esclarece que é falso que a urna eletrônica exibe a mensagem confirma o seu voto.
14: STJ valida a eliminação de candidato a policial penal com histórico social incompatível.
15: Boa noite, eu sou Leandro Bezerra.
14: E eu sou Walter Lima.
15: O Conselho Nacional de Justiça lançou nesta terça-feira a cartilha Remuneração de Magistrados e Magistradas, Dúvidas Frequentes.
14: O material detalha a decisão do Supremo Tribunal Federal sobre o tema e as medidas do CNJ para fiscalizar e dar mais transparência aos pagamentos da magistratura. Repórter Carolina Chaves.
16: A publicação reúne o histórico de normas e traz um formato prático de perguntas e respostas com links diretos para a legislação. A cartilha está disponível no site do CNJ para acesso de toda a sociedade. Durante a reunião, o presidente do CNJ e do STF, ministro Edson Fachin, fez um pronunciamento.
17: Criamos o Observatório Nacional de Integridade e Transparência. Ampliamos os mecanismos de controles, disponibilizamos dados em volumes sem precedentes e temos agora um contra-cheque único a caminho e todas as rubricas conhecidas e uniformizadas.
16: O ministro Fachin destacou que o judiciário está aberto ao controle social, mas ressaltou que questionamentos legítimos não podem ser confundidos com campanhas de descredibilização.
15: STJ considera válida a eliminação de candidato em concurso público para o cargo de policial penal.
14: Mesmo sem condenação criminal definitiva, havia registros policiais, processos arquivados e o inquérito em andamento. Fátima Uchoa.
18: Após ser eliminado do certame, o candidato impetrou o mandado de segurança. O juízo concedeu liminar para que ele participasse do curso de formação, mas o Tribunal de Justiça do Rio Grande do Sul revogou a medida, o que o levou a interpor recurso no STJ. E a segunda turma decidiu que foi legal a exclusão. Para o relator ministro Marco Aurélio Belize, o histórico comportamental do candidato é incompatível com o padrão ético e funcional exigido para o cargo pretendido e quanto a funções ligadas à segurança pública, que exigem padrões éticos mais rigorosos, a análise da vida pregressa deve ir além dos antecedentes criminais, abrangendo também a conduta moral e social do candidato.
15: É falso que a urna eletrônica exibe a mensagem confirma o seu voto.
14: Eleitor não precisa esperar essa frase para apertar a tecla verde na hora de votar. Fábio Ruas.
19: A frase confirma o seu voto não aparece na tela da urna eletrônica. A mensagem que afirma isso e está circulando pelas redes sociais é falsa. A mensagem enganosa diz que se a eleitora ou eleitor apertar a tecla confirma antes da suposta frase aparecer na tela, o voto será anulado. Isso não acontece. A Justiça Eleitoral informa que a urna não tem qualquer mecanismo que anule o voto por esse motivo. É importante não confundir. A mensagem que aparece na tela antes de concluir cada voto é confira seu voto e não confirma o seu voto, como alegam as publicações falsas.
15: Advogado da Caixa consegue restabelecer salário que foi reduzido após ação trabalhista contra o banco.
14: Para a Justiça Trabalhista, houve indícios de retaliação. Repórter Rafael Silva.
20: O advogado entrou com ação na Justiça do Trabalho pedindo redução de jornada para 4 horas por dia, conforme prevê o Estatuto da Advocacia. A Caixa concordou, mas reduziu o salário do empregado. Ele alegou retaliação por parte do banco e pediu a manutenção do salário em nova ação judicial. O Tribunal Superior do Trabalho reconheceu a represália e manteve a decisão de restabelecer o salário do advogado. Para os ministros, a Caixa agiu de forma abusiva ao alterar a jornada e diminuir a remuneração sem respaldo legal. A decisão foi unânime.
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15: A você, uma boa noite.
14: E até amanhã.
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0: Está no ar o Jornal do Senado.
1: Eu sou Paula Groba.
2: E eu sou Humberto Pinheiro.
1: E estes são os destaques de hoje do Jornal do Senado, que começa agora.
2: Política de combate.
0: Está no ar o Jornal do Senado.
1: Eu sou Paula Groba.
2: E eu sou Humberto Pinheiro.
1: E estes são os destaques de hoje do Jornal do Senado, que começa

0: públicos e garantia de continuidade das políticas de proteção.
1: É o que prevê um projeto do senador Paulo Paim, do PT do Rio Grande do Sul, que está em regime de urgência para votação no plenário. A proposta deve ser votada no próximo esforço concentrado. As informações com o repórter César Mendes.
2: O projeto do senador Paulo Paim, do PT gaúcho, que cria a Política Nacional de Enfrentamento à Violência contra a Mulher, busca respostas mais efetivas para as vítimas, continuidade nas políticas e um maior controle social para a proteção dos direitos das mulheres. Relatora, a senadora Damaris Alves, do Republicanos do Distrito Federal, explicou por que é tão importante transformar em lei as ações destinadas ao combate da violência de gênero no país.
3: Para que haja continuidade, que ninguém interrompa a política pública de enfrentamento à violência contra a mulher.
2: Damaris se comprometeu com Paim a encaminhar a votação do projeto na CDH no próximo esforço concentrado, no início de setembro, e diz que vai levar ao presidente do Senado, Davi Alcolumbre, o pedido de urgência com a sugestão de que o texto seja votado em plenário durante os 21 dias de ativismo pelo fim da violência contra a mulher, de 20 de novembro a 10 de dezembro.
0: E pequenos criadores terão mais opções para alimentar os rebanhos por meio do programa de venda em balcão. Além do milho, a Conab poderá adquirir sorgo, caroço de algodão, farelo de soja e farelo de milho.
1: Após a aprovação pelos senadores, foi sancionada pelo presidente da República a lei que amplia o programa de venda em balcão para alimentação animal. Um dos objetivos é facilitar o acesso de pequenos criadores e cooperativas aos estoques públicos de ração. Repórter Pedro Pincer.
4: O Poder Executivo sancionou a lei que altera o programa de venda em balcão e a Lei de Política Agrícola de 1991. A proposta foi aprovada pelo Senado antes de virar lei. A nova regra amplia a lista de produtos que podem ser adquiridos pela Companhia Nacional de Abastecimento, a Conab, para a alimentação animal. Entram nessa lista milho, sorgo, farelo de soja, farelo de milho e outros produtos, com preço de até 25% acima do mínimo vigente no estado onde ocorrer a compra. A relatora no Senado, senadora Tereza Leitão, do PT de Pernambuco, explicou a importância da medida para o setor.
5: É muito importante para o momento atual que nós vivemos com a ameaça dos impactos climáticos provocados pelo El Niño. Ele faz uma adaptação dos instrumentos consolidados a esses novos desafios climáticos e de mercado, quando o acesso à alimentação animal é decisiva para mitigar perdas. Ele fortalece a produção e a renda rural, amplia a capacidade de resposta do Estado e contribui para a segurança alimentar do Brasil.
4: A lei estabelece limites mensais de compra de 27 toneladas para pequenos criadores cadastrados no Sistema de Cadastro Nacional de Produtores Rurais e demais agentes e de 80 toneladas para cooperativas e associações de agricultores familiares.
0: E virou lei a medida provisória aprovada pelo Congresso que socorreu regiões afetadas por desastres naturais.
1: Os recursos destinados somam 350 milhões de reais. A reportagem é de Herman Kulitz.
6: O crédito extraordinário de 350 milhões de reais cobrirá ações emergenciais de proteção e defesa civil em regiões atingidas por desastres naturais, como excesso de chuvas ou seca e estiagem intensas no início de 2026. Os fenômenos afetaram aproximadamente 5 milhões de pessoas nas 5 regiões do país. A relatora da proposição, senadora Tereza Cristina, do Progressistas de Mato Grosso do Sul, deu parecer favorável à medida, em solidariedade aos que sofreram os prejuízos. Por isso, defendeu a distribuição equilibrada do dinheiro por todas as regiões.
7: Diante de desastres que já atingiram milhões de brasileiros, socorrer as vítimas é dever do Estado. Por isso, meu voto é pela aprovação deste crédito de 305 milhões de reais, porque responsabilidade fiscal, antes de ser controle de despesa, é também sensibilidade com quem perdeu a casa, a lavoura e o meio de vida.
6: Os recursos poderão ser usados para assistência humanitária e restabelecimento de serviços essenciais.
0: E o presidente do Senado, Davi Alcolumbre, acompanhou o presidente Lula nesta segunda-feira em uma visita a um navio sonda da Petrobras em Oiapoque, no Amapá. A agenda ocorreu após a Petrobras anunciar a presença de petróleo em um poço exploratório na bacia da Foz do Amazonas.
1: Alcolumbre destacou o potencial de geração de riquezas para o país e defendeu que os brasileiros

0: Os decidam sobre o futuro da exploração de petróleo na região. Segundo ele, os recursos do petróleo podem contribuir para a educação e a saúde públicas, além de gerar emprego e renda.
1: Nós sabemos o que a riqueza do petróleo é transformada para a vida das pessoas, sobretudo com os recursos do Fundo Social que vão para a educação pública brasileira e para a saúde pública brasileira.
2: O projeto de lei que proíbe a adoção do sistema de cotas no ingresso dos programas de residência médica foi alvo de debate na Comissão de Direitos Humanos.
0: Na audiência pública interativa, senadores, representantes de ministérios e de conselhos discutiram se as regras de acesso à formação acadêmica devem valer também para a seleção da especialização. Repórter Douglas Castilho.
3: O autor do requerimento para a reunião, senador Paulo Paim, do PT do Rio Grande do Sul, se manifestou contra o avanço da proposta, lembrando que é um defensor histórico das ações afirmativas no Senado Federal.
4: A política de cotas não é um privilégio, é simplesmente um instrumento de correção de desigualdades históricas e de ampliação de oportunidades. Não estamos discutindo apenas uma regra de seleção para programas de residência. Estamos discutindo que país queremos.
3: O autor do texto, o senador doutor Irã, do PP de Roraima, também se afirmou partidário das medidas de equidade, mas acredita que a existência desse tipo de política na graduação já cumpre a função de reduzir desigualdades, devendo prevalecer a partir dessa etapa a pura avaliação de competência.
5: Quando a gente entra na faculdade, a gente tem as mesmas oportunidades, os mesmos professores e hoje com a internet, com a democratização do conhecimento, depois disso tudo, a gente ainda tem cota para fazer residente? Não.
3: O projeto já recebeu o relatório favorável do senador Márcio Bittar, do PL do Acre, e encontra-se pronto para a votação na comissão.
6: Eleições 2026.
2: O número de mulheres na disputa por uma vaga no Senado cresceu nas eleições de 2026. São 69 candidatas, o maior número das três últimas eleições.
0: Mas mesmo com o avanço, elas ainda são minoria entre os concorrentes. Neste ano, as mulheres representam 22% das candidaturas ao Senado. O repórter Alexandre Campos mostra como está a participação feminina nessa disputa.
7: O número de candidatas representa 22% do total de candidaturas registradas neste ano. Para mudar esse cenário, o Senado, além de analisar projetos que visam aumentar a participação feminina na política e combater a chamada violência política de gênero, também lançou o Guia da Candidata. O manual, com linguagem clara e prática, traz orientações sobre diversos pontos durante o processo eleitoral e sobre o caminho para ocupar espaços de poder com segurança, informação e autonomia. Em sessão especial em março deste ano, a então senadora e procuradora da mulher no Senado, Augusta Brito, lamentou a necessidade de uma publicação como essa.
8: A política não é neutra. Mulheres enfrentam dificuldades maiores de acesso a financiamentos, às redes de apoio, à visibilidade, bem como são alvos mais frequentes de ataques, de desinformação e de violência política.
7: Dos atuais 54 senadores em final de mandato, 32 vão tentar a reeleição. Quanto à idade, três candidatos têm mais de 90 anos e 20 têm menos de 40. No critério cor-raça, dois afirmaram que são amarelos, 192 brancos, 4 indígenas, 88 pardos e 29 pretos.
0: Com trabalhos técnicos de João Lira, o Jornal do Senado fica por aqui. Acompanhe agora as notícias da Câmara dos Deputados. Boa noite.
2: Boa noite e até amanhã.
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9: Câmara cria símbolo para conscientizar a população sobre doenças raras.
10: Avança a proposta que institui Dia Nacional sobre Climatério e Menopausa.
9: Deputados devem regulamentar a produção celular de proteínas animais.
10: O projeto prevê verba específica da primeira infância no orçamento público.
9: Boa noite. Já está pronto para entrar na pauta de votações do plenário da Câmara, projeto que prevê detalhamento de recursos da primeira infância no orçamento público. A repórter Paula Bittar traz mais informações sobre a proposta.
11: A Comissão de Constituição e Justiça da Câmara aprovou um projeto que torna obrigatória a inclusão de quadros específicos no orçamento público para detalhar os recursos destinados à primeira infância, ou seja, a crianças de 0 a 6 anos de idade. De acordo com o projeto, os quadros deverão ser anexos à lei orçamentária anual e ao relatório resumido da execução orçamentária e discriminar as despesas em educação, saúde, assistência social e ações intersetoriais que tenham como beneficiárias diretas crianças de até 6 anos e suas famílias. A autora da proposta, a deputada Laura Carneiro, do PSD do Rio de Janeiro, afirma que a criação do quadro Orçamento Criança é mais um passo no sentido de garantir políticas públicas para essa faixa etária.
12: Sem recursos, sem garantia de orçamento, dificilmente as políticas públicas podem ser levadas a cabo. Então, não adianta a gente criar legislação, a gente ter a vontade política, se a gente não tiver os recursos necessários para implementá-las. E a fiscalização dessas políticas se faz através do orçamento. Então, garantir a existência desses recursos, o levantamento desses recursos, os dados, são absolutamente necessários à política de proteção à infância e adolescência brasileiras.
11: A proposta que torna obrigatória a inclusão de quadros específicos no orçamento público para detalhar os recursos destinados à primeira infância ainda precisa ser analisada pelo plenário antes de seguir ao Senado. Da Rádio Câmara, de Brasília, Paula Bittar.
6: Educação.
13: Ayrton Faleiro do PT celebra a expansão do ensino superior no Pará. O congressista registra a criação de novas unidades federais no estado e o envio de verbas para apoiar a cultura e o esporte amador na região.
9: O legislador defende as políticas e programas como o pé de meia para garantir a conclusão da educação escolar e o ingresso no ensino superior. Ayrton Faleiro cumprimenta os mais de 100 líderes juvenis com quem se reuniu para traçar ações de apoio à educação e ao esporte.
13: Santim Roveda, do União, comemora a liderança do Paraná no IDEB, mantida nos resultados de 2025. O deputado atribui o desempenho aos investimentos do governo estadual na estrutura das escolas, na alimentação dos estudantes e na qualificação dos profissionais da educação.
9: Santim Roveda também cita a climatização das salas de aula e a oferta diária de proteína alimentar mal na merenda, entre as medidas adotadas pela rede estadual. O parlamentar ainda destaca a seleção técnica de profissionais para as chefias dos núcleos regionais de educação.
13: Inácio Arruda, do PCdoB, comemora os resultados da educação pública no Ceará. Segundo o parlamentar, 80 das 100 melhores escolas públicas de ensino fundamental do país estão no estado, conquista que ele atribui a políticas de educação e ao trabalho de professores e municípios.
9: Inácio Arruda também ressalta iniciativas como a ampliação das escolas de tempo integral e a formação e valorização dos professores. Ele cita municípios como Sobral, Coreaú, Cruz, Pires Ferreira e Pedra Branca, entre os que possuem escolas de destaque.
13: General Girão, do PL, critica a política de aprovação de alunos adotada no Rio Grande do Norte. Ele conta que estudantes do ensino médio podem avançar de ano mesmo reprovados em até 6 disciplinas, o que, na avaliação do parlamentar, engana os resultados da educação no estado.
9: General Girão questiona os resultados divulgados pelo IDEB para o Rio Grande do Norte, afirmando que os indicadores de matemática e português pouco avançaram. Para ele, a política adotada pelo governo do estado não representa uma melhoria efetiva na qualidade do ensino.
6: Saúde.
13: A criação de um Dia Nacional de Conscientização sobre o Climatério e a Menopausa avançou na Câmara, com a aprovação da proposta pela Comissão de Saúde. Quem informa é a repórter Júlia Lopes.
14: A Comissão de Saúde da Câmara dos Deputados aprovou um projeto que cria o Dia Nacional de Conscientização sobre o Climatério e a Menopausa, a ser celebrado em 18 de outubro. A proposta da deputada Ana Paula Lima, do PT de Santa Catarina, busca ampliar a informação sobre os sintomas, impactos e tratamentos desse período, além de incentivar as mulheres a procurarem acompanhamento médico. O climatério é uma fase de transição que antecede e inclui a menopausa. Com a queda hormonal, podem surgir sintomas como ondas de calor, insônia, alterações de humor e dores nas articulações. Especialistas destacam que o tratamento deve ser individualizado de acordo com a necessidade de cada paciente. Para a deputada Ana Paula Lima, muitas mulheres passam por essa fase sem identificar os sintomas e sem receber orientação adequada.
15: É que muitas mulheres passam por essa etapa e elas não são identificadas e elas precisam fazer a reposição hormonal, se assim desejarem e se assim forem orientadas pelo médico que faz a assistência.
14: O projeto também prevê ações de conscientização, como palestras, seminários, campanhas nos meios de comunicação e redes sociais, além da distribuição de materiais informativos. Além da proposta, a Comissão de Saúde também aprovou a criação da Subcomissão Especial de Climatério e Menopausa, para aprofundar o debate sobre o tema. O projeto que institui o Dia Nacional de Conscientização sobre o Climatério e a Menopausa segue agora para análise na Comissão da Mulher. Da Rádio Câmara de Brasília, Júlia Lopes.
16: Projeto prevê a instalação de bebedouros e pontos de água potável em locais públicos de grande circulação, como praças, parques e áreas de lazer. O autor da proposta, Paulo Teixeira, do PT de São Paulo, afirma que a medida amplia o acesso gratuito à água e estimula hábitos saudáveis de hidratação.
13: Paulo Teixeira acrescenta que a iniciativa ajuda as cidades a enfrentar os efeitos das ondas de calor, priorizando áreas vulneráveis e locais com grande exposição a altas temperaturas. O texto ainda incentiva o uso de garrafas reutilizáveis para reduzir o consumo de embalagens plásticas descartáveis.
6: Segurança Pública.
16: Aloysio Mendes, do Republicanos do Maranhão, foi indicado para presidir a comissão especial que vai discutir a redução da maioridade penal para 16 anos. Apesar de ser favorável à proposta, o deputado afirma que guiará os trabalhos com isenção e responsabilidade.
13: Aloysio Mendes informa que o colegiado ouvirá autoridades e especialistas antes de votar a proposta. Segundo ele, mais de 80% da população apoia a redução da maioridade penal, rejeita a impunidade e cobra medidas mais duras contra crimes cometidos por jovens.
16: Juliana Cardoso, do PT de São Paulo, cobra a votação de projeto que criminaliza a misoginia, já aprovado pelo Senado e com regime de urgência na Câmara. Ela afirma que a proposta busca responsabilizar condutas de ódio, ameaça e humilhação dirigidas às mulheres por sua condição de gênero.
13: Juliana Cardoso alerta que a violência contra a mulher também se manifesta por ataques e intimidações, inclusive no ambiente digital. A parlamentar pede ao presidente da Câmara e aos líderes partidários que incluam a matéria na pauta do plenário.
16: Carol D'Artora, do PT do Paraná, defende a criminalização da misoginia para ampliar a proteção das mulheres contra discursos de ódio, ameaças e perseguições. A deputada apresentou proposta para punir práticas machistas no ambiente digital em complemento à matéria já em tramitação.
13: Carol D'Artora argumenta que a violência contra as mulheres muitas vezes começa antes da agressão física, com manifestações de ódio e intimidação. A parlamentar avalia que o combate a essas práticas nas redes sociais ajuda a prevenir formas mais graves de violência de gênero.
6: Justiça.
16: Fernanda Melchiona, do PSOL do Rio Grande do Sul, defende a revogação da lei da alienação parental. A congressista acredita que a legislação pode ser usada para revitimizar mulheres que denunciam violência ou buscam o pagamento de pensão alimentícia.
13: Por isso, Fernanda Melchiona cobra a votação do projeto que revoga a lei e critica um recurso apresentado na Câmara que impede o texto de seguir para o Senado. A deputada também defende a aprovação de uma proposta que criminaliza a misoginia.
16: Soraya Santos, do PL do Rio de Janeiro, celebra o papel dos advogados na defesa de direitos e na reparação de injustiças. A parlamentar ressalta iniciativas para ampliar o acesso à justiça e garantir proteção a grupos vulneráveis.
13: Soraya Santos também destaca a chamada Lei Júlia, que assegura a suspensão de processos por 30 dias para advogadas após o nascimento de filhos. Ela cita ainda uma iniciativa da OAB para oferecer assistência jurídica a vítimas de violência, idosos e filhos de vítima de feminicídio.
16: Rui Falcão, do PT de São Paulo, apresentou projeto para permitir que advogados públicos federais aposentados votem e sejam candidatos no conselho que administra os honorários da categoria. Hoje, esses profissionais não participam da escolha dos representantes do colegiado.
13: Rui Falcão argumenta que os aposentados também são afetados pelas decisões sobre a distribuição dos honorários. O deputado afirma que a mudança amplia a participação de mais de 4 mil profissionais nas decisões do Conselho.
6: Agricultura.
16: A Câmara analisa um projeto de lei para regulamentar a produção celular de proteína animal. A ideia é incentivar a pesquisa na área, apontada como uma alternativa ambientalmente mais sustentável para a produção de alimentos. Quem informa é a repórter Maria Neves.
17: A Comissão de Defesa do Consumidor da Câmara analisa projeto do deputado Jorge Goten, do Republicanos de Santa Catarina, que prevê a criação de regras para pesquisa, produção e comercialização de alimentos por meio de cultivo celular. As normas devem valer também para os derivados e subprodutos desses alimentos, assim como para o incentivo à pesquisa no setor. Jorge Goten explica que a produção celular de alimentos envolve a multiplicação e a maturação de células-tronco em laboratório, resultando em produto com as mesmas características de carnes convencionais de origem animal. Pelo texto aprovado, o Executivo Federal deve criar as regras para cultivo celular de alimentos por meio de regulamentação da nova lei. Essas normas devem garantir a sanidade, inocuidade e sustentabilidade dos produtos, assim como a saúde do consumidor. A regulamentação também deverá garantir que a produção minimize os riscos de contaminação ambiental. O texto já foi aprovado na Comissão de Ciência, Tecnologia e Inovação, onde o relator, deputado doutor Zacarias Calil, do MDB de Goiás, ressaltou que o Brasil é o maior exportador mundial de proteína animal. Segundo ele, o país responde por cerca de 28% das exportações de carne bovina no mundo e por aproximadamente 31% das carnes de aves.
18: Ao combinar rigor técnico com flexibilidade regulatória, o texto garante que o país esteja preparado para competir também no nascente mercado de alimentos cultivados com qualidade, segurança e credibilidade internacional.
17: Zacarias Calil argumenta ainda que o projeto responde a uma demanda global crescente por fontes alternativas de proteína que conciliem eficiência produtiva, segurança alimentar e responsabilidade ecológica. Segundo ele, o impacto ambiental causado pelo sistema alimentar vigente responde por 34% do total de emissões globais de gases do efeito estufa. O deputado cita ainda um estudo internacional que compara os impactos ambientais da produção tradicional de carnes e de proteína cultivada a partir de células. O levantamento apontaria redução de até 92% no aquecimento global e gasto de água 78% menor. De acordo com o autor, deputado Jorge Goten, no Brasil, a indústria de fontes alternativas de proteínas conta atualmente com pouco mais de 100 startups. Ainda segundo o parlamentar, esse mercado já atraiu cerca de US$ 600 milhões em investimentos. Pela cotação atual, esse valor corresponde a quase 3 bilhões de reais. Da Rádio Câmara de Brasília, Maria Neves.
13: Dilceu Esperafico, do PP, destaca a importância da produção de suínos para a economia de Toledo, município localizado no oeste do Paraná. O deputado afirma que a cidade lidera o PIB agropecuário do estado há 13 anos, impulsionado pela suinocultura.
16: Dilceu Esperafico ressalta que a força da atividade também se reflete na tradicional festa do porco assado no Rolete, marcada para 13 de setembro. O parlamentar aponta que o evento divulga Toledo e valoriza a produção agropecuária da região.
6: Direitos Humanos.
13: A Câmara aprovou a criação de um símbolo nacional para conscientização sobre doenças raras. A repórter Paula Bittar acompanhou a votação.
19: A Comissão de Constituição e Justiça da Câmara aprovou uma proposta que reconhece o laço multicolorido como símbolo nacional da luta pelos direitos das pessoas com doenças raras no Brasil. O símbolo terá 5 cores: rosa, lilás, azul, verde e amarelo. Segundo o texto, as pontas começam em rosa e passam gradualmente pelo lilás, azul e verde até chegar ao amarelo no centro do laço. O uso do símbolo será opcional e sua ausência não prejudica o exercício de direitos e garantias previstos em lei. As doenças raras, embora individualmente pouco prevalentes, afetam milhões de brasileiros, conforme destaca a relatora na comissão, deputada Silvia Cristina, do PP de Rondônia.
20: Mais do que um símbolo, esse laço representa milhões de brasileiros que convivem diariamente com o desafio do diagnóstico tardio, da dificuldade de acesso ao tratamento e, muitas vezes, da invisibilidade. Segundo o Ministério da Saúde, cerca de 13 milhões de brasileiros vivem com alguma doença rara. São mais de 7 mil doenças raras descritas, das quais aproximadamente 80% tem origem genética e 20% decorrem de causas infecciosas, imunológicas, ambientais ou degenerativas.
19: Segundo Silvia Cristina, as doenças raras são um relevante desafio para o sistema público de saúde. Ela afirma que iniciativas legislativas de conscientização e visibilidade social são legítimas e adequadas ao interesse público. O Brasil já conta com o Dia Nacional das Doenças Raras e o Dia Nacional da Informação, Capacitação e Pesquisa sobre Doenças Raras, mas ainda não possui um símbolo oficial para a causa. O projeto que reconhece o laço multicolorido como símbolo nacional da luta pelos direitos das pessoas com doenças raras no Brasil segue para o Senado, a menos que haja recurso para análise pelo plenário. Da Rádio Câmara de Brasília, Paula Bittar.
21: Transportes. Fausto Júnior, do União, cobra do governo federal a recuperação da BR-230, a Transamazônica, para garantir o escoamento agrícola e o transporte no sul do Amazonas. De acordo com o parlamentar, trechos entre Sucunduri e Apuí estão quase intrafegáveis.
13: Fausto Júnior argumenta que a falta de asfalto isola comunidades, impede o acesso a serviços especiais e gera pobreza. O parlamentar cobra a União da bancada amazonense por melhorias na Transamazônica, assim como ocorreu na mobilização pela BR-319, que liga Manaus a Porto Velho.
21: Projeto de doutor Ismael Alexandrino, do PSD de Goiás, obriga postos de combustíveis com 3 ou mais bicos de gasolina a disponibilizar uma bomba com gasolina E10, que tem até 10% de etanol. O parlamentar explica que o objetivo é oferecer uma alternativa aos veículos antigos.
13: Doutor Ismael Alexandrino também inclui no texto que o preço da gasolina E10 não seja superior ao da gasolina comum, com diferença máxima de 5%. Ele argumenta que muitas motocicletas e automóveis no Brasil ainda não são adaptados a combustíveis com maior concentração de etanol.
21: Economia. Relator do projeto do Simples Nacional e um dos principais articuladores do MEI, Luiz Carlos Rauli, do Podemos do Paraná, critica o baixo desenvolvimento do Brasil, atribuindo o desempenho a falhas de gestão e as políticas econômicas de governos de centro-esquerda.
13: Ao protestar contra os indicadores sociais, Luiz Carlos Rauli ressalta que, apesar de ser a 10ª economia mundial, o Brasil ocupa a posição 84 no Índice de Desenvolvimento Humano. Para ele, preciso diversificar o setor produtivo e desburocratizar tributos para gerar emprego e renda.
21: Adriana Ventura, do Novo de São Paulo, critica o pagamento de salários acima do teto constitucional no serviço público. A congressista afirma que benefícios adicionais e outras vantagens elevam a remuneração de integrantes do Judiciário, do Ministério Público e de órgãos de controle.
13: Adriana Ventura cobra do Congresso medidas para limitar os chamados supersalários e reduzir privilégios no funcionalismo. A parlamentar argumenta que esses gastos comprometem recursos públicos que deveriam atender às necessidades da população.
21: Termina agora o jornal Câmara dos Deputados, produzido pela Rádio Câmara, com trabalhos técnicos de Everson Urani e apresentação de Márcio Aquiles Sardi e Val Monteiro. Boa noite.
13: Uma boa noite para você. 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
1: Rádio Mundo Melhor FM, 22 horas.
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4: 96.

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2: Mundo melhor, 22:01.

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3: Esse ano vocês fiquem espertos na hora de você escolher os caboclos que você vai votar, pra modo não acontecer, ter lascar com a nossa vida, tudo por culpa de você. Vai ter uns candidatos bonitos, de boa fala e postura, ex-jogador de futebol, ex-BBB, essas figuras, que não dão nessa pelo povo, e sim por quanto fatura. Vai ter uns candidatos também que já vem com mala intenção, com um discurso que defende a soberania da nação, pra vender as nossas riquezas enquanto coleciona mansão. Você fica veaco também com aqueles que falam em privatizar. Aí, se eu coloquei num cargo público, foi pra ele administrar. Não pra vender o que é público pra nós precisar pagar. Porque se for desse jeito, não precisa nem nós ir lá votar.

Mundo Melhor, 22:16.

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4: Mundo Melhor, 22:33.

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5: Mundo Melhor, 22:52.
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O anjo do Senhor anunciou a Maria e ela concebeu do Espírito Santo. Ave Maria, cheia de graças, o Senhor é convosco. Bendita sois vós entre as mulheres e bendito é o fruto do vosso ventre, Jesus. Santa Maria, Mãe de Deus, rogai por nós, pecadores, agora e na hora de nossa morte. Amém. Eis aqui a serva do Senhor, faça-se em mim segundo a vossa palavra. Ave Maria, cheia de graças, o Senhor é convosco. Bendita sois vós entre as mulheres, e bendito é o fruto do vosso ventre, Jesus. Santa Maria, Mãe de Deus, rogai por nós, pecadores, agora e na hora de nossa morte. Amém. E o Verbo se fez carne e habitou entre nós. Ave Maria, cheia de graças, o Senhor é convosco. Bendita sois vós entre as mulheres, e bendito é o fruto do vosso ventre, Jesus. Santa Maria, Mãe de Deus, rogai por nós, pecadores, agora e na hora de nossa morte. Amém. Rogai por nós, Santa Mãe de Deus, para que sejamos dignos das promessas de Cristo. Oremos. Infundi, Senhor, vos rogamos a vossa graça em nossos corações, para que nós, conhecendo pela anunciação do anjo a encarnação de Jesus Cristo, vosso Filho, por sua paixão e morte de cruz, cheguemos à glória da ressurreição. Pelo mesmo Cristo, nosso Senhor. Amém.

0: Louvado seja nosso Senhor Jesus Cristo. Que a graça e a paz de Deus, nosso Pai, e de Jesus Cristo, nosso Senhor, estejam com todos vocês e seus familiares. Prezados radiovintes, hoje é quarta-feira, dia 19 de agosto, e nós vamos meditar o Evangelho de Jesus Cristo segundo Mateus, capítulo 20, do versículo 1 ao 16. Naquele tempo, disse Jesus aos seus discípulos esta parábola: o reino dos céus é como a história do patrão que saiu de madrugada para contratar trabalhadores para sua vinha. Combinou com os trabalhadores uma moeda de prata por dia e os mandou para a vinha. Às 9 horas da manhã, o patrão saiu de novo, viu outros que estavam na praça, desocupados, e lhes disse: ide também vós para a minha vinha, e eu vos pagarei o que for justo. E eles foram. O patrão saiu de novo ao meio-dia e às 3 horas da tarde, e fez a mesma coisa. Saindo outra vez pelas 5 horas da tarde, encontrou outros que estavam na praça, e lhes disse: por que estáis aí o dia inteiro desocupados? Eles responderam: porque ninguém nos contratou. O patrão lhes disse: ide vós também para a minha vinha. Quando chegou a tarde, o patrão disse ao administrador: chama os trabalhadores e paga-lhes uma diária a todos, começando pelos últimos até os primeiros. Vieram os que tinham sido contratados às 5 horas da tarde, e cada um recebeu uma moeda de prata. Em seguida, vieram os que foram contratados primeiro, e pensavam que iam receber mais. Porém, cada um deles recebeu também uma moeda de prata. Ao receberem o pagamento, começaram a resmungar contra o patrão: estes últimos trabalharam 1 hora só, e tu os igualaste a nós, que suportamos o cansaço e o calor o dia inteiro. Então o patrão disse a um deles: amigo, eu não fui injusto contigo. Não combinamos 1 moeda de prata? Toma o que é teu e volta para casa. Eu quero dar a este que foi contratado por último o mesmo que dei a ti. Por acaso não tenho o direito de fazer o que quero com aquilo que me pertence? Ou estás com inveja porque estou sendo bom? Assim, os últimos serão os primeiros e os primeiros serão os últimos. Palavra da Salvação. Amados radiovintes, a parábola dos trabalhadores da vinha permite compreender por que Deus é bom e por que os primeiros serão os últimos e os últimos serão os primeiros. Pois é assim que também termina esta parábola. Está em jogo a noção de justiça de Deus, baseada na sua bondade e compaixão, contraposta à justiça do ser humano, baseada apenas em méritos. Esta vê apenas a retribuição pelas obras praticadas e não leva em conta as circunstâncias, porque ninguém nos contratou. A bondade do patrão, imagem de Deus, que deu a todos o mesmo pagamento, inverteu o modo costumeiro como age o ser humano. Importa que os discípulos aprendam os critérios de Deus e os coloquem em prática, vendo em Jesus o preço pago pela salvação da humanidade. Essa compreensão é que deve orientar a prática da evangelização e da ação eclesial no mundo. Oremos. Ó Deus, preparastes para quem vos ama bens que nossos olhos não podem ver. Acendei em nossos corações a chama da caridade, para que, amando-vos em tudo e acima de tudo, corramos ao encontro das vossas promessas, que superam todo desejo. Por nosso Senhor Jesus Cristo, vosso Filho, na unidade do Espírito Santo. Amém. Meu abraço, amigo, que a bênção de Deus, Pai, Filho e Espírito Santo, desça sobre todos vocês e permaneça para sempre. Fiquem com Deus e até daqui a pouco, no programa Fé Católica.
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0: Amados irmãos, amadas irmãs, iniciamos o programa Fé Católica e a nossa catequese é sobre a realidade humana da dor e do sofrimento. O sofrimento e a dor podem ser vistos como possibilidades de crescermos como pessoas, de nos superarmos e amadurecermos. Se perguntarmos aos que estão ao nosso redor sobre que experiências têm feito ao refletir sobre a vida com mais realismo e serenidade, veremos que a maioria passa por alguma situação problemática ou com dificuldades. O esforço ascético da colaboração humana com a graça de Deus pode transformar a dor em ferramenta proveitosa para o bem particular e o bem comum, e ainda é estímulo de superação na busca pela perfeição. A dor nos protege. Certas sensações desconfortantes são alertas, sinal para que nos defendamos quando algo prejudicial ameaça nosso organismo. O sofrimento nos fortalece na vontade, nos forja, elevando nosso espírito, e amadurece nossa personalidade. O homem aprende no sofrimento e sai experiente física, psíquica e espiritualmente. O sofrimento sensibiliza para compreender melhor a dor do outro, para refinar a solidariedade e proporcionar ajuda recíproca. O contato com a própria dor e com a dor do outro nos dá um olhar mais objetivo da realidade da vida, descortina mentiras e falsas aparências, situa-nos na verdade e nos salva de muitos desapontamentos. A enfermidade e a dor nos recordam da limitação humana e da transitoriedade de nossa vida. Faz-nos reconhecer não sermos deuses, mas sim filhos de Deus, necessitados do auxílio divino. Ensina-nos que se nosso fim último é a felicidade, essa nos alcança nesta vida. Purifica o coração do que está afeto a coisas materiais e orienta para que consigamos nos servir dessas coisas para o alcance da nossa meta, a plenitude em Deus. Enriquece-nos e nos faz crescer espiritualmente, pois nos conduz à configuração e semelhança com Cristo. Nos faz apóstolos e colaboradores eficazes de Cristo na edificação do reino de Deus. Os cristãos não buscam a dor pela dor. E se os santos aceitaram com alegria viver essa situação, é porque, à luz da fé e pela graça mística, vislumbraram um tesouro de graças do Espírito Santo debaixo da experiência de tristeza que permite assemelhar ao Mestre e contemplar em sua vida as dores da paixão. Enfrentaram a dor e as dificuldades com a mesma valentia de Jesus Cristo e a converteram em um meio, em uma ocasião e em um instrumento para alcançar os bens da salvação em proveito espiritual para si mesmo, para a Igreja e para o mundo inteiro. Meu abraço, amigo, a minha bênção, fiquem com Deus e até o próximo programa.
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0: Amados irmãos, amadas irmãs, iniciamos a Novena do Bom Pastor. Sou Dom Félix, bispo da Diocese de Governador Valadares. Sou pastor dessa porção do povo de Deus da região do Vale do Rio Doce. É É com alegria, então, que nós iniciamos em nome do Pai e do Filho e do Espírito Santo. Amém. Peçamos perdão. Senhor Jesus, bom pastor, tem compaixão de nós, porque somos pecadores. Não leves em conta as nossas faltas, mas concede-nos a graça de arrepender-nos dos nossos pecados. Converte-nos a ti. Não nos deixes pecar. Não nos deixes cair em tentação. Livra-nos do mal e perdoa todas as nossas culpas. Amém. Façamos o nosso agradecimento. Ó Deus, nosso Pai, nós te damos graças por todo o bem que nos fizeste até agora. Nós te agradecemos pelos imensos benefícios que concedeste a todos nós, seres humanos, e a todas as outras criaturas tuas que estão no céu, na terra e em todo o universo. Por teu Filho Jesus Cristo, Senhor nosso e bom pastor, a ti, nossa ação de graças, a honra e a glória, pelos séculos dos séculos e por toda a eternidade. Amém. Ouçamos a palavra de Deus. Eu sou o bom pastor. Conheço as minhas ovelhas e elas me conhecem. Assim como o Pai me conhece e eu conheço o Pai, e dou a minha vida pelas ovelhas. João 10:14. Meditemos a palavra de Deus.

Façamos agora a nossa intenção geral para alcançar a graça de perdoar as ofensas. Ó Deus de bondade, tu que não levas em conta nossas culpas, tu que perdoas a todos que te ofendem, dá-nos um coração manso e humilde, como é o coração de Jesus. Concede-nos a graça de perdoar sem restrições e sem medidas a todos que fazem o mal contra nós. Não permitas que caiamos na tentação de pagar o mal com o mal. Ensina-nos a amar nossos inimigos e a rezar com frequência pelo bem deles. Nós te pedimos por Cristo Senhor nosso. Amém. Façamos agora uma pausa para que no silêncio do nosso coração, com os olhos fixos na imagem do bom pastor, seja feito a ele o pedido de graças que desejamos receber dele por meio desta novena.

0: Oremos. Senhor Jesus, Filho de Deus e Filho de Maria, tu que és verdadeiro Deus e verdadeiro homem, tem piedade de nós. Senhor Jesus, tu que és o Cristo de Deus, tem piedade de nós. Senhor Jesus, tu que és o bom pastor, atende a nossa súplica. Rezemos uma Ave Maria, pedindo à nossa querida Mãe do Céu, que por intercessão dela, sejam recebidas as graças do bom pastor que dele esperamos obter. Ave Maria, cheia de graças, o Senhor é convosco. Bendita sois vós entre as mulheres, e bendito é o fruto do vosso ventre, Jesus. Santa Maria, Mãe de Deus, rogai por nós, pecadores, agora e na hora de nossa morte. Amém. Neste momento, nós vamos abençoar a água. Ó Deus Criador, nós te damos graças porque criaste a água para nos dar vida, saciar nossa sede, para lavar e refrescar nossos corpos, para molhar a terra e fazê-la produzir frutos que nos alimentam e sustentam. Nós te agradecemos pela água do batismo, pela qual tu nos purificas, a fim de que tenhamos uma vida limpa da sujeira do pecado e sem nenhuma mancha do mal. Nós te damos graças, porque por Jesus Cristo, que ofereceu a uma mulher samaritana e continua oferecendo a todos nós a água viva, da qual quem beber nunca mais terá sede, tu sacias a sede de todos os seres humanos. Abençoa, ó Pai, esta água que colocamos em tua presença. Concede a todos que fizerem uso dela tua proteção e a cura de suas enfermidades. Assim como pela passagem dos hebreus pelas águas do Mar Vermelho, tu os libertaste da escravidão do Egito, a todos que usarem desta água, livra-os de todos os males. Nós te damos graças e te pedimos por Jesus Cristo, Senhor nosso. Amém. Façamos agora a nossa consagração ao bom pastor. Ó bom pastor, nós te consagramos toda a nossa vida. A ti confiamos nossas famílias e nossos amigos. Tudo que temos e tudo que somos entregamos a ti. Tu és a fonte da vida. De ti procedem a cura e a libertação de todos os males. Tu és nossa luz e salvação. Queremos ser tuas ovelhas e pertencermos para sempre ao teu rebanho, pois junto de ti encontramos acolhida, paz e segurança. De todos os temores, tu sempre nos livras. Em ti pomos toda a nossa esperança, pois quem em ti espera jamais será decepcionado. Bom e eterno pastor, seguindo a ti com fidelidade, sabemos que após nossa peregrinação neste mundo, seremos recebidos por ti no céu. Lá, conforme tua promessa, viveremos para sempre contigo e teremos a felicidade eterna. Amém. Rezemos juntos a oração que o Senhor nos ensinou, através da qual nós chamamos a Deus de Pai e nos comprometemos a viver como irmãos e irmãs. Pai nosso que estais nos céus, santificado seja o vosso nome. Venha a nós o vosso reino. Seja feita a vossa vontade, assim na terra como no céu. O pão nosso de cada dia nos dai hoje. Perdoai-nos as nossas ofensas, assim como nós perdoamos a quem nos tem ofendido. E não nos deixeis cair em tentação, mas livrai-nos do mal. Amém. Recebamos agora a bênção do bom pastor. Que o bom pastor nos olhe com amor, traga luz aos nossos olhos e serenidade para o nosso coração. Amém. Que o bom pastor nos abrace agora com ternura, de modo que sintamos o afeto do seu divino coração. Amém. Que o bom pastor seja nosso guia, nos faça conhecer sua estrada, nos conduza e conduza nossas famílias pelos caminhos da paz e da felicidade. Amém. Ao bom pastor, a honra, a glória e o louvor para sempre. Amém. Que a bênção de Deus, Todo-Poderoso e Rico em Misericórdia, Pai, Filho e Espírito Santo, desça sobre todos nós e permaneça para sempre. Amém. Fiquem com Deus.
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0: Maiara e Maraísa. Amo vocês. Muito obrigado.
1: Também já amo pode. Você, gente. Muito obrigada.
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0: Aí o Eridirineu, Eridirineu, nem ele nem eu, Goiânia e Paranaense, franguinho na panela. Aí eu gosto da música e também do franguinho. Amado Batista, secretária, beleza pura, hein? Cadê você? Vamos acordar aí, vamos acordar, bom dia. Maurício Batista tá sintonizado aí. Meu amigo tá nos Estados Unidos, rapaz, beleza, hein? Guilherme, ô Guilherme, um abraço aí pra você, um ótimo dia, viu? Muito obrigado, meu amigo, muito obrigado aí, viu? Olha, ouvi 4 anos, rapaz, desse modão, olha aí, tá vendo? Falou, gente boa, falou, bala acabada, hein? Diz bom dia, Brasil! Valeu, meu amigo, um abraço pra você, viu? Grande Guilherme e a família toda que está nos Estados Unidos. Ô, beleza, hein? Valeu. Tá certo então, hein? Deixa eu ver quem mais. Bom dia, o Geraldo, bom dia, Lobão. Manda uma música à distância, né? Com o milionário José Rico. Aqui pra São Geraldo, aqui para o Geraldo de Alpercata. Valeu, Alpercata, logo ali, né? Logo ali, tá sempre aqui. Valeu! beleza. Falando isso, rapaz, o senhor Nestor, né, que é meu saudoso pai do Guilherme, não, mas tinha um requeijão, rapaz, tinha um requeijão gostoso, né, que eu esqueci o nome do senhor que fazia, né, lá na Poaia. Rapaz, mas pensa num requeijão trenhada de bom. Pensa num requeijão trenhada de bom, viu? Esse que é requeijão que eu tô falando aqui, né? Através aí do senhor Nestor. O senhor Nestor era quem trazia, né? É um requeijão gostoso, viu? Igual aquele ali, até hoje eu não vi não, viu? Até hoje eu não vi, tá bom? Então tá aí, já são 4:52, 4:52. Vou aqui pro intervalo, eu volto já, mas é só falar um negócio aqui. Cadê a produção? Ah tá, isso aí, ó. Trazer aqui o... Tava até esquecendo. Ué. Aí. É hora de quê, produção?
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0: Notícias do campo de hoje, cotação do milho sobe, mesmo com expectativa de safra recorde no Brasil. Tá vendo? Quer dizer, os preços, né, do milho seguem alta no mercado brasileiro, mesmo com novas estimativas apontadas para uma possível safra recorde em 2025-2026. De acordo com o CPEA, né, o movimento é sustentado, né, principalmente pela postura retraída dos produtores, que limita, né, o volume de negócios no mercado exporte. Então, o que acontece, né? Segundo o Centro de Pesquisas, os preços internacionais que elevam, né, a paridade, né, de exportação, também o atraso na colheita no Brasil e as preocupações, né, com o clima no fim do ano, diante aí das possíveis impactos do El Niño, também tem influenciado, né, as cotações. Tá vendo? Menino, produtores então retraídos limitam negócios no spot, né, enquanto o atraso, né, da colheita e também cenário externo, né, suspenderam preços, viu? Ou sustentam preços, na verdade, né? Sustentam os preços aí. Então a cotação do milho sobe, né, com expectativa de safra recorde do Brasil. Olha a hora agora, faltando 6 minutos só para 6 para 5.
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1: Beleza! Agora 5 horas em ponto. Hoje é dia, hein? 19 de agosto de 2026. Vamos pescar agora, Cacique Pajé. Filho.

0: isso aí, beleza pura, pura beleza. Agora 5:06, 5:06. Bom dia. Ô, gente, olha aqui, a BR-381, né, foi totalmente liberada após queda de passarela. Mãe e filho morreram, gente. Que tristeza, viu? Então a rodovia, né, Fernão Dias, foi aqui a 381, foi totalmente liberada na noite de terça-feira, né? A pista sentido Belo Horizonte teve o tráfego totalmente normalizado às 22:34, segundo informado pela concessionária Motiva Minas São Paulo, né? Então tá ainda, gente, a faixa no sentido São Paulo foi liberada um pouco mais cedo, às 19:54. Um carro foi atingido pela queda da passarela e duas pessoas, né, de Belo Horizonte que estavam no veículo, mãe e filho, morreram. Um vídeo, né, que circula aí nas redes sociais mostra o momento do acidente. Apesar da liberação, ainda há congestionamento dos dois sentidos. Às 22:58, né, eram registradas 12 quilômetros de lentidão na pista em direção a São Paulo e 23 quilômetros sentido Belo Horizonte. Que coisa, né, gente? Eu vi esse vídeo, né, da ponte caindo, o caminhão atingiu a ponte e a ponte veio abaixo, né? Veio ao chão aí, atingindo esse carro que tava mãe e filho, que acabaram morrendo aí, né, nesse acidente. Bom, são 5:08, 5:08. Vamos acordar aí, joga água gelada quem tá dormindo aí.
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0: Bom, agora 5:08, 5:08 e até as 8, quem é o locutor?
2: É o lobo.
0: Olha o rei do gato chegando aí.

0: fora linda. Boa! Obrigado, gente.
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1: 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Bom dia pra você, bom dia, bom dia, bom dia, bom dia, bom dia a todo mundo ligado aqui com a gente, rasgando a madrugada em nossa companhia. O beleza, hein? Pois é, pra você ligado com a gente, forte abraço, muito obrigado pela sintonia. Beleza. Gente, olha só, eu falava aqui, né? Brasil perde Glória Menezes e Laura Cardoso no mesmo dia. No mesmo dia, viu? E eu e fizemos novelas juntas, né? Coincidência, né, menino? Muita coincidência, muita coincidência. Coincidência. Ainda, pois é. E eu, hein? Bom dia pra... Cadê aqui, ó? Bom dia pro pessoal que tá curtindo a Rádio Sertaneja do Leste de Minas, aonde? Lá no Universitário, bairro Universitário, beleza? Bom dia! Bom dia o pessoal aqui do bairro Nossa Senhora das Graças. Bairro Nossa Senhora das Graças, tá todo mundo curtindo a programação também, tá? É isso aí, mano. Deixa eu ver onde mais aqui, ó. Deixa eu ver aqui, ó, tá. Pessoal que tá ligado com a gente aqui na... Cadê que é o Belo Horizonte? Ó, Belo Horizonte, menino, mandando mensagem pra gente aqui de Belo Horizonte, beleza pura. A Nilza tá no Vinhático, curtindo aí a programação. João Gilberto e Derribadinha, valeu João Gilberto e Derribadinha, bom dia. Muito obrigado, Adelino também tá curtindo aí a programação, valeu. Manda sua mensagem pra gente aí, gente, ó, nosso WhatsApp. Anota aí, nosso WhatsApp, que é o 999891977. 999891977, tá? Segue a gente aí na rede, no, nas redes sociais também, tá? O Instagram aí, ó, tem o Instagram da rádio, que é @RádioMundoMelhor97, @RádioMundoMelhor97, tá? E também pode me seguir, graças a Deus. Eu queria agradecer aí aos seguidores, já tá quase chegando a 16K. Quase 16K. Eu agradeço do fundo do coração, tá? Você que tá seguindo, quem não segue ainda, segue lá, @LobãoDaMadrugadaOficial. Já tá seguindo? Ah, beleza então, viu? Muito obrigado aí pela, tá? Obrigado aí pelas palavras, as mensagens lindas que a gente sempre recebe lá, tá bom? A Nilza tá mandando um abraço para o Heitor, que hoje tá aniversariando, né? O Heitor Antônio, valeu Nilza, bom dia pra você aí, tá? É aniversário do Heitor, deve ser o filho dela, né? Deve ser o filho dela. Então daí, segue a gente lá, Lobão da Madrugada Oficial. A Alf Alf Júnior tá sintonizado com a gente, valeu. É neto da Nilza, né? O Heitorzinho que hoje tá fazendo aniversário, parabéns aí, tá bom? Alô, Vinhático, a terra do Lobo da Madrugada.

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6: 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Beleza!
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Rancho 97, para você ligado aqui com a gente, muito bom dia, muito obrigado. Oi. Bom dia, pessoal da Fazenda Rocinha, pessoal de Sobrar aí curtindo a rádio. Valdemar do Pontal, valeu Valdemar, a gente voa. Que mais aí, produção? Ah, bom dia aqui pro. Quem fala é a Sol, aqui em Nova Módica, fazendo caminhada e ouvindo Lobão. Aê, menino, hein? Aí tá bom demais, hein? Fazendo caminhada e ouvindo o Lobão da madrugada. Oi, até rimou, fazendo caminhada, ouvindo o Lobão da madrugada. Ô, Murilo, bom dia, meu amigo Murilo, gente boa. Murilo, tá ligado aí com a gente, quem mais aí? O Coveiro também tá ligado, bom dia. É muita gente ouvindo a gente aí todos os dias, todas as manhãs, né? Pois é, bom dia pra você. Obrigado, obrigado, obrigado, muito obrigado, muito obrigado. A todos vocês que estão sempre ligados com a gente. Ô, gente, que eu vou falar aqui? 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Tem também o nosso grande amigo lá que é o... Ele que é o gerente, né? O gerente. Oh, gerente, gente boa. Grande, grande Rafael. É o El. Então daí, ó, a turma que tá tirando leitinho aí, quem mais mandou? O Deni de Nova Módica. Fez até um vídeo das mimosas dele aqui, ó. O Geraldo Cabecinha, do Córrego São Brás, né? Nova Módica. Tá ligadão também, bom dia. É isso aqui, gente, que eu falo, é o pessoal que manda mensagem aqui no WhatsApp. 999-89-1977. Se você quiser ouvir também a sua mensagem, é só mandar que o Lobo fala. Beleza. Liga que eu falo.

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O anjo do Senhor anunciou a Maria, e ela concebeu do Espírito Santo. Ave Maria, cheia de graças, o Senhor é convosco. Bendita sois vós entre as mulheres, e bendito é o fruto do vosso ventre, Jesus. Santa Maria, Mãe de Deus, rogai por nós, pecadores, agora e na hora de nossa morte. Amém. Eis aqui a serva do Senhor, faça-se em mim segundo a vossa palavra. Ave Maria, cheia de graças, o Senhor é convosco. Bendita sois vós entre as mulheres, e bendito é o fruto do vosso ventre, Jesus. Santa Maria, Mãe de Deus, rogai por nós, pecadores, agora e na hora de nossa morte. Amém. E o Verbo se fez carne e habitou entre nós. Ave Maria, cheia de graças, o Senhor é convosco. Bendita sois vós entre as mulheres, e bendito é o fruto do vosso ventre, Jesus. Santa Maria, Mãe de Deus, rogai por nós, pecadores, agora e na hora de nossa morte. Amém. Rogai por nós, Santa Mãe de Deus, para que sejamos dignos das promessas de Cristo. Oremos. Infundi, Senhor, vos rogamos a vossa graça em nossos corações, para que nós, conhecendo pela anunciação do anjo a encarnação de Jesus Cristo, vosso Filho, por sua paixão e morte de cruz, cheguemos à glória da ressurreição. Pelo mesmo Cristo, nosso Senhor. Amém.

0: Louvado seja nosso Senhor Jesus Cristo, que a graça e a paz de Deus, nosso Pai, e de Jesus Cristo, nosso Senhor, estejam com todos vocês e seus familiares. Prezados radiovintes, hoje é quarta-feira, dia 19 de agosto, e nós vamos meditar o Evangelho de Jesus Cristo segundo Mateus, capítulo 20, do versículo 1 ao 16. Naquele tempo, disse Jesus aos seus discípulos esta parábola: o reino dos céus é como a história do patrão que saiu de madrugada para contratar trabalhadores para sua vinha. Combinou com os trabalhadores uma moeda de prata por dia e os mandou para a vinha. Às 9 horas da manhã, o patrão saiu de novo, viu outros que estavam na praça, desocupados, e lhes disse: ide também vós para a minha vinha, e eu vos pagarei o que for justo. E eles foram. O patrão saiu de novo ao meio-dia e às 3 horas da tarde, e fez a mesma coisa. Saindo outra vez pelas 5 horas da tarde, encontrou outros que estavam na praça, e lhes disse: por que estáis aí o dia inteiro desocupados? Eles responderam: porque ninguém nos contratou. O patrão lhes disse: ide vós também para a minha vinha. Quando chegou a tarde, o patrão disse ao administrador: chama os trabalhadores e paga-lhes uma diária a todos, começando pelos últimos até os primeiros. Vieram os que tinham sido contratados às 5 horas da tarde, e cada um recebeu uma moeda de prata. Em seguida, vieram os que foram contratados primeiro, e pensavam que iam receber mais. Porém, cada um deles recebeu também uma moeda de prata. Ao receberem o pagamento, começaram a resmungar contra o patrão: estes últimos trabalharam 1 hora só, e tu os igualaste a nós, que suportamos o cansaço e o calor o dia inteiro. Então o patrão disse a um deles: amigo, eu não fui injusto contigo. Não combinamos 1 moeda de prata? Toma o que é teu e volta para casa. Eu quero dar a este que foi contratado por último o mesmo que dei a ti. Por acaso não tenho o direito de fazer o que quero com aquilo que me pertence? Ou estás com inveja porque estou sendo bom? Assim, os últimos serão os primeiros e os primeiros serão os últimos. Palavra da Salvação. Amados radiovintes, a parábola dos trabalhadores da vinha permite compreender por que Deus é bom e por que os primeiros serão os últimos e os últimos serão os primeiros. Pois é assim que também termina esta parábola. Está em jogo a noção de justiça de Deus, baseada na sua bondade e compaixão, contraposta à justiça do ser humano, baseada apenas em méritos. Esta vê apenas a retribuição pelas obras praticadas e não leva em conta as circunstâncias, porque ninguém nos contratou. A bondade do patrão, imagem de Deus, que deu a todos o mesmo pagamento, inverteu o modo costumeiro como age o ser humano. Importa que os discípulos aprendam os critérios de Deus e os coloquem em prática, vendo em Jesus o preço pago pela salvação da humanidade. Essa compreensão é que deve orientar a prática da evangelização e da ação eclesial no mundo. Oremos. Ó Deus, preparastes para quem vos ama bens que nossos olhos não podem ver. Acendei em nossos corações a chama da caridade, para que, amando-vos em tudo e acima de tudo, corramos ao encontro das vossas promessas, que superam todo desejo. Por nosso Senhor Jesus Cristo, vosso Filho, na unidade do Espírito Santo. Amém. Meu abraço, amigo, que a bênção de Deus, Pai, Filho e Espírito Santo, desça sobre todos vocês e permaneça para sempre. Fiquem com Deus e até daqui a pouco, no programa Fé Católica.
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0: Amados irmãos, amadas irmãs, iniciamos o programa Fé Católica e a nossa catequese é sobre a realidade humana da dor e do sofrimento. O sofrimento e a dor podem ser vistos como possibilidades de crescermos como pessoas, de nos superarmos e amadurecermos. Se perguntarmos aos que estão ao nosso redor sobre que experiências têm feito ao refletir sobre a vida com mais realismo e serenidade, veremos que a maioria passa por alguma situação problemática ou com dificuldades. O esforço ascético da colaboração humana com a graça de Deus pode transformar a dor em ferramenta proveitosa para o bem particular e o bem comum, e ainda é estímulo de superação na busca pela perfeição. A dor nos protege. Certas sensações desconfortantes são alertas, sinal para que nos defendamos quando algo prejudicial ameaça nosso organismo. O sofrimento nos fortalece na vontade, nos forja, elevando nosso espírito e amadurece nossa personalidade. O homem aprende no sofrimento e sai experiente física, psíquica e espiritualmente. O sofrimento sensibiliza para compreender melhor a dor do outro, para refinar a solidariedade e proporcionar ajuda recíproca. O contato com a própria dor e com a dor do outro nos dá um olhar mais objetivo da realidade da vida, descortina mentiras e falsas aparências, situa-nos na verdade e nos salva de muitos desapontamentos. A enfermidade e a dor nos recordam da limitação humana e da transitoriedade de nossa vida. Faz-nos reconhecer não sermos deuses, mas sim filhos de Deus, necessitados do auxílio divino. Ensina-nos que se nosso fim último é a felicidade, essa nos alcança nesta vida. Purifica o coração do que está afeto a coisas materiais e orienta para que consigamos nos servir dessas coisas para o alcance da nossa meta, a plenitude em Deus. Enriquece-nos e nos faz crescer espiritualmente, pois nos conduz à configuração e semelhança com Cristo. Nos faz apóstolos e colaboradores eficazes de Cristo na edificação do reino de Deus. Os cristãos não buscam a dor pela dor. E se os santos aceitaram com alegria viver essa situação, é porque, à luz da fé e pela graça mística, vislumbraram um tesouro de graças do Espírito Santo debaixo da experiência de tristeza que permite assemelhar ao Mestre e contemplar em sua vida as dores da paixão. Enfrentaram a dor e as dificuldades com a mesma valentia de Jesus Cristo e a converteram em um meio, em uma ocasião e em um instrumento para alcançar os bens da salvação em proveito espiritual para si mesmo, para a Igreja e para o mundo inteiro. Meu abraço, amigo, a minha bênção. Fiquem com Deus e até o próximo programa.
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0: Amados irmãos, amadas irmãs, iniciamos a Novena do Bom Pastor. Sou Dom Félix, bispo da Diocese de Governador Valadares, sou pastor dessa porção do povo de Deus da região do Vale do Rio Doce. É com alegria, então, que nós iniciamos em nome do Pai e do Filho e do Espírito Santo. Amém. Peçamos perdão. Senhor Jesus, bom pastor, tem compaixão de nós, porque somos pecadores. Não leves em conta as nossas faltas, mas concede-nos a graça de arrepender-nos dos nossos pecados. Converte-nos a ti. Não nos deixes pecar. Não nos deixes cair em tentação. Livra-nos do mal e perdoa todas as nossas culpas. Amém. Façamos o nosso agradecimento. Ó Deus, nosso Pai, nós te damos graças por todo o bem que nos fizeste até agora. Nós te agradecemos pelos imensos benefícios que concedeste a todos nós, seres humanos, e a todas as outras criaturas tuas que estão no céu, na terra e em todo o universo. Por teu Filho Jesus Cristo, Senhor nosso e bom pastor, a ti, nossa ação de graças, a honra e a glória, pelos séculos dos séculos e por toda a eternidade. Amém. Ouçamos a palavra de Deus. Eu sou o bom pastor. Conheço as minhas ovelhas e elas me conhecem. Assim como o Pai me conhece e eu conheço o Pai, e dou a minha vida pelas ovelhas. João 10:14. Meditemos a palavra de Deus.

Façamos agora a nossa intenção geral para alcançar a graça de perdoar as ofensas. Ó Deus de bondade, tu que não levas em conta nossas culpas, tu que perdoas a todos que te ofendem, dá-nos um coração manso e humilde, como é o coração de Jesus. Concede-nos a graça de perdoar sem restrições e sem medidas a todos que fazem o mal contra nós. Não permitas que caiamos na tentação de pagar o mal com o mal. Ensina-nos a amar nossos inimigos e a rezar com frequência pelo bem deles. Nós te pedimos por Cristo Senhor nosso. Amém. Façamos agora uma pausa para que no silêncio do nosso coração, com os olhos fixos na imagem do bom pastor, seja feito a ele o pedido de graças que desejamos receber dele por meio desta novena.

0: Oremos. Senhor Jesus, Filho de Deus e Filho de Maria, tu que és verdadeiro Deus e verdadeiro homem, tem piedade de nós. Senhor Jesus, tu que és o Cristo de Deus, tem piedade de nós. Senhor Jesus, tu que és o bom pastor, atende a nossa súplica. Rezemos uma Ave Maria, pedindo à nossa querida Mãe do Céu que, por intercessão dela, sejam recebidas as graças do bom pastor que dele esperamos obter. Ave Maria, cheia de graças, o Senhor é convosco. Bendita sois vós entre as mulheres, e bendito é o fruto do vosso ventre, Jesus. Santa Maria, Mãe de Deus, rogai por nós, pecadores, agora e na hora de nossa morte. Amém. Neste momento, nós vamos abençoar a água. Ó Deus Criador, nós te damos graças porque criaste a água para nos dar vida, saciar nossa sede, para lavar e refrescar nossos corpos, para molhar a terra e fazê-la produzir frutos que nos alimentam e sustentam. Nós te agradecemos pela água do batismo, pela qual tu nos purificas, a fim de que tenhamos uma vida limpa da sujeira do pecado e sem nenhuma mancha do mal. Nós te damos graças porque, por Jesus Cristo, que ofereceu a uma mulher samaritana e continua oferecendo a todos nós a água viva, da qual quem beber nunca mais terá sede, tu sacias a sede de todos os seres humanos. Abençoa, ó Pai, esta água que colocamos em tua presença. Concede a todos que fizerem uso dela tua proteção e a cura de suas enfermidades. Assim como pela passagem dos hebreus pelas águas do Mar Vermelho, tu os libertaste da escravidão do Egito, a todos que usarem desta água, livra-os de todos os males. Nós te damos graças e te pedimos por Jesus Cristo, Senhor nosso. Amém. Façamos agora a nossa consagração ao bom pastor. Ó bom pastor, nós te consagramos toda a nossa vida. A ti confiamos nossas famílias e nossos amigos. Tudo que temos e tudo que somos entregamos a ti. Tu és a fonte da vida. De ti procedem a cura e a libertação de todos os males. Tu és nossa luz e salvação. Queremos ser tuas ovelhas e pertencermos para sempre ao teu rebanho, pois junto de ti encontramos acolhida, paz e segurança. De todos os temores, tu sempre nos livras. Em ti pomos toda a nossa esperança, pois quem em ti espera jamais será decepcionado. Bom e eterno pastor, seguindo a ti com fidelidade, sabemos que após nossa peregrinação neste mundo, seremos recebidos por ti no céu. Lá, conforme tua promessa, viveremos para sempre contigo e teremos a felicidade eterna. Amém. Rezemos juntos a oração que o Senhor nos ensinou, através da qual nós chamamos a Deus de Pai e nos comprometemos a viver como irmãos e irmãs. Pai nosso que estais nos céus, santificado seja o vosso nome. Venha a nós o vosso reino. Seja feita a vossa vontade, assim na terra como no céu. O pão nosso de cada dia nos dai hoje. Perdoai-nos as nossas ofensas, assim como nós perdoamos a quem nos tem ofendido. E não nos deixeis cair em tentação, mas livrai-nos do mal. Amém. Recebamos agora a bênção do bom pastor. Que o bom pastor nos olhe com amor, traga luz aos nossos olhos e serenidade para o nosso coração. Amém. Que o bom pastor nos abrace agora com ternura, de modo que sintamos o afeto do seu divino coração. Amém. Que o bom pastor seja nosso guia, nos faça conhecer sua estrada, nos conduza e conduza nossas famílias pelos caminhos da paz e da felicidade. Amém. Ao bom pastor, a honra, a glória e o louvor para sempre. Amém. Que a bênção de Deus, Todo-Poderoso e rico em misericórdia, Pai, Filho e Espírito Santo, desça sobre todos nós e permaneça para sempre. Amém. Fiquem com Deus.
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2: Muito bem, emoção que não cabe no coração jamais, jamais, jamais, hein? Bom dia pra você, onde quer que esteja ligado aqui no Rancho 97. É o seu rancho de todos os dias, né? Beleza pura, fala comigo aí, gente boa. 3271-1977-199-8919-77. Daqui a pouquinho tem charada do Lobo. 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Bom, 6:18 agora, 6:18. Bom, a Denir tá em Nova Módica ligada com a gente, forte abraço aí, muito obrigado pela companhia. E o meu abraço a toda a turma de Nascipe Raidan. Domingão tô brotando aí, hein? Domingão estarei com vocês, Nascipe Raidan.
1: Confirmado.
2: Essa é a minha agenda para agosto, né? Para agosto, mês de agosto. Talvez também estaremos na festa do folclore, né? Lá em Penha do Cassiano. Inclusive com o Sevilha no forró. É, eu tô te falando. Ainda tem Borogodó. Bom, fica aí. 6:18. 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

0: Beleza, porém, show de bola. Agora 6 horas 25 minutos, 6h25. Bom dia. Tá na hora da charada agora, produção. Hora da charada? Vamos lá então. 3271-1977. Liga aí pra você responder a charada e ganhar uma camisa da UOT. Camisa bermuda da UOT, né? Da loja da Sacolinha Amarela, Soria Modas. Aí é show de bola, é só alegoria. Soria Modas, viu? Pois é, a pergunta é a mesma. Por que que o ET participou de um concurso de tiro, né? Só que ele nunca errava. Por que que ele nunca errava, hein? Vamos lá, 3271-1977. Pode pegar e ligar aí pra gente. 3271-1977, beleza pura? Liga aí pra você acertar a charada e faturar essa bermuda da UOT, da loja da Sacolinha Amarela, que tá com a promoção. Promoção continua. 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
13: Beleza. Vamos lá! Valendo! Valendo aqui uma bermuda da UOT, pra você que tá querendo aí participar da Charada do Lobo. Pega o telefone e liga aí, 3271-1977. Vamos ver se tem alguém na linha aí, produção. Alô, bom dia!
14: Bom dia!
13: Bom dia, quem fala?
14: É, Valentina.
13: Valentina, tudo bem, Valentina?
14: Tudo.
13: É a primeira vez?
14: É.
13: Primeira vez, vamos gritar pra ela. Primeira vez! A Valentina. A Valentina. Essa é a menina mais valente que eu conheço, viu? É a Valentina. Ô Valentina, você vai responder a charada, Valentina?
14: Vou.
13: Nossa, olha que menina determinada, menina, tô te falando, viu? Vamos lá, tempo pra Valentina aí, produção. Olha. Qual que é a resposta, Valentina?
14: É porque ele tem a carta de outro mundo.
13: Como é que é?
14: De outro planeta. É por causa que ele tem a carta de outro planeta.
5: Qual que é a resposta, Valentina?
14: É porque ele tem a cara de outro mundo.
5: Como é que é?
14: De outro planeta. É por causa que ele tem

0: jogos são bons de agora fria, né? Só pra despertar aí, né? E ir pra escola, senhor, tirar nota 10. Agora repete comigo.
1: O lobo é um perigo.
0: O lobo é um perigo.
2: O lobo é um perigo.
3: Oi. Ai, socorro, é um lobo.
0: Valeu, Valentino. Um abraço pra você. Hoje é por isso que é bom quando você faz um programa voltado pra família, né? Programa que não tem duplo sentido, não tem nada, né? Tudo, né? Pode deixar a meninada participar mesmo, que aqui é tudo, né? Tudo a gente procura fazer com muito cuidado, né? Que a gente procura fazer um programa pra família, né? Graças a Deus. Pra família. É, ué. Beleza pura. Vamos ver quem tá na linha. Vamos ver aqui, deixa eu ver aqui. Vamos na linha 2 aí, produção. Linha 2 primeiro aí, vamos ver. Se não der, se é. Linha 2 aí, Brandais, cadê? Alô, bom dia.
4: Bom dia.
0: Bom dia, quem tá falando?
4: É o Valdete do Quarto Sombrar.
0: É o Valdete. Tudo bem?
4: Tudo bem.
0: Beleza. Tá me ouvindo bem?
4: Tá me ouvindo.
0: Oi, tá. Tempo pra ele então, já que tá. E aí, Valdete, qual que é a resposta?
4: É, ele nunca participou de nada. Como é que ele ia? Não entendi, porque ele nunca participou.
0: Mas quem tá participando aqui, meu filho? Oi, malacatada. Valeu, bom dia pra você. Valeu, tchau. Vamos pra linha 1, produção, linha 1. A linha 1 caiu a ligação, vai lá. Liga aí, 3271-1977, hein? 3271-1977. Eu quero saber, ó, o ET participou de um torneio tiro ao alvo, né? E sempre acertava, por que que ele sempre acertava? Por quê, hein? Por quê, hã? 3271-1977. Alô, bom dia. Oi, bom dia.
5: Bom dia.
0: Bom dia, quem fala?
5: É Maria da Penha.
0: Olá, Maria da Penha. Tempo, Maria da Penha. Maria da Penha. E aí, Maria da Penha, qual que é a resposta?
5: É porque sempre tinha
0: a
5: antena ligada.
0: É mesmo, menino. Aí, é. Aí tava sempre sintonizado, né? É?
5: É.
0: Ô, turma, quebra osso, liga a antena aí, liga a antena. Ai, ai, ai, ai, ai, beleza. Repete comigo.
1: O lobo é um perigo.
5: O lobo é um perigo.
3: Ai, socorro, é um lobo.
2: Ai, mamãe, socorro, é um lobo.
0: É, mamãe, que você fala, né? Valeu, bom dia. Bom, a charada então fica por aqui e volta amanhã, porque agora é hora do Minuto Saúde no oferecimento do Laboratório Labell, doutor Elcio. Ô, Maria Chiquinha, vai lá, chama o doutor Elcio lá. Chama o doutor Elcio lá, Maria Chiquinha. Vai lá, Maria Chiquinha. Vai correndo, hein, Maria Chiquinha?
6: Tô com uma fome.
0: Nossa, só pra correr já deu fome, já, meu Deus do céu. Aí complica tudo. 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
14: Hoje eu tô aqui pra falar um pouco do dicionário mineirês pra vocês. Vocês sabem o significado da palavra pelejando? Uai, pelejando é o mesmo que tentando, uai. E vocês sabem o significado de esturdia? O presépio, esturdia é o mesmo que outro dia, uai. O preferido é esse. Você sabe o que significa remedar? Então, remedar é quando você imita alguém, uai. E o significado de uai? Uai é uai, uai.
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17: 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Beleza, agora é hora do nosso Minuto Saúde no oferecimento aí do Laboratório da Bel. E o doutor Elcio já está por aqui. Bom dia, doutor Elcio.
18: Bom dia, Lobão. É um prazer estar mais uma vez com vocês aqui para mais um Minuto de Saúde.
17: Beleza, pura, doutor Elcio. Inclusive, né, doutor Elcio, quem quiser saber mais aí, quiser, tipo assim, sugerir algum tema, Basta então entrar em contato aí, né, pelo, através do WhatsApp, né, 8822 5000, né? É isso mesmo, né?
18: Exatamente.
17: Ah, então tá bom, então. Vamos então pro Minuto Saúde, no oferecimento do Laboratório Labeu.
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17: Bom, Minuto Saúde de hoje, né? O tema hoje, né, tá curioso e muito interessante também. Ó, gente, olha aqui, né, doutores? Muita gente, às vezes, faz exame de sangue, né? Sem imaginar, né, a quantidade, né, de informações que ele pede, né? Na verdade, que ele pode revelar sobre a saúde da gente, né, doutor Elcio? Bom, e também uma pergunta que eu faço a você, de curiosidade de muita gente, né? Dá mesmo para dizer que o sangue conta toda a nossa história, doutor Elcio?
18: Mais uma vez, bom dia, Lobo.
17: Bom dia.
18: Bom dia a todos os ouvintes da rádio 97.7 FM. Dá sim, Lobo. O sangue funciona como quase como um raio-x no nosso organismo. Através dele, conseguimos identificar sinais de anemia, inflamações, infecções, alterações hormonais, diabetes, colesterol e triglicérides, esses no caso alto, né? E muitas outras condições.
17: Entendi. Agora, doutor Elcio, ou seja, né? Às vezes o corpo ainda nem deu, né, sinais ou sintomas, mas o exame já mostra que algo não vai bem, não é mesmo?
18: Exatamente. Boa parte das doenças começam de forma silenciosa. Por isso os exames laboratoriais são tão importantes para a prevenção e sobretudo para um diagnóstico precoce.
17: Agora, doutor, nós vamos começar aqui, né? Vamos começar pelo exame mais famoso, que é o tal do hemograma, né? O que que o hemograma, ele mostra pra gente, como tá a situação da saúde da gente, doutor Elcio?
18: O hemograma é um dos exames mais solicitados pelos médicos. Ele avalia células do sangue, as hemácias, no caso, ajudam a identificar a anemia.
17: Sim.
18: Os leucócitos mostram como está o sistema de defesa do organismo. O leucócito, no caso, ele é um soldado. É quem nos defende dos agentes externos, como bactérias e fungos, né?
17: Sim, sim.
18: E as plaquetas ajudam a avaliar questões relacionadas à coagulação, questão de sangramento. Então, essa é a função das plaquetas.
17: Entendi. Agora, doutor Elcio, aquele comentário popular, né? O pessoal fala assim, ah, fulano tem sangue fraco, não sei o quê. Isso existe mesmo, doutor Elcio?
18: Na maioria das vezes, as pessoas usam essa expressão para falar de anemia.
17: Entendi.
18: E a anemia pode causar sintomas como cansaço, aí porque tem esse dito popular, né? Sangue fraco. Então, fraqueza, tontura, falta de disposição, queda de cabelo. Falamos disso há poucos dias aqui, viu, Louco? No
17: sim, programa. Sim.
18: E o hemograma é o exame de escolha para fazer esse tipo de investigação.
17: Outro exame também que é muito conhecido, né? Que muita gente fala, é o exame, esse que a gente, muita gente quando vai ao médico, o médico fala assim, vou passar para você um exame de glicemia. Então, o exame muito conhecido é a glicemia. Agora, doutor Elcio, o que a glicemia revela pra gente, hein? Pra saúde da gente.
18: A glicemia mede, né? Como o nome já indica, né? O nível de açúcar no sangue.
17: Entendi.
18: Ela é fundamental para identificar o pré-diabetes e também o diabetes.
17: Agora, doutor Elcio, vamos falar também de colesterol, né? Por que muita gente morre de medo quando vê o resultado alterado, hein?
18: Voltando ao tema anterior um pouquinho, a pergunta anterior, Lobo, o pré-diabetes hoje tem sido muito valorizado pela clínica médica.
17: Entendi.
18: Tá? Então, esse é um ponto importante. Então, vamos lá. Com relação ao colesterol e triglicérides, contam muito sobre os hábitos alimentares da pessoa.
17: Entendi.
18: O excesso de gordura, alimentação inadequada, sedentarismo, estresse, podem e muito influenciar nos resultados laboratoriais.
17: Agora, uma curiosidade também aqui, doutor Elcio, sobre, né, o que muita gente às vezes não sabe. Mas o estilo de vida que a gente leva realmente aparece no sangue?
9: Aparece muito.
17: É? Mesmo. Olha só.
9: O exame acaba mostrando reflexo da alimentação, do sono, do sedentarismo, do estresse. E até excessos de suplementos.
17: Entendi. Agora, outra coisa também, hoje muita gente está, tipo assim, né, entrando em dietas radicais, né? Quer dizer, aquela dieta exagerada, entendeu? Na proteína, né? Isso pode ser perigoso, né, doutor Elcio?
9: Exatamente. E isso também pode aparecer nos exames. O excesso de proteínas e suplementação sem orientação pode alterar exames relacionados aos rins, aos fígados, entre outros.
17: Ah, entendi. Então, tipo assim, né? Agora eu falo aqui dos hormônios, né? E sobre os hormônios, doutor Elcio?
9: Exames hormonais, eles ajudam a investigar alterações da tireoide. É importante quando se trata de menopausa.
17: Entendi.
9: Testosterona, importante quando se trata de andropausa. Cansaço excessivo, alterações menstruais e vários outros sintomas.
17: Entendi. E agora, sobre as vitaminas. E as vitaminas também?
9: Também. Hoje vemos muitas pessoas com deficiência de vitamina D, vitamina B12 e ferritina baixa. O que podem causar indisposição, dores musculares e, de novo, queda de cabelo.
17: Ah, entendi. Bom, doutor Elcio, aquela... Tipo assim, quem está acompanhando a gente em casa aí toda quarta-feira, né? Qual que é o principal recado aí para quem está ouvindo, né, o programa hoje, o Minuto de Saúde de hoje? Qual que é o recado que você deixa aí para os nossos queridos ouvintes?
9: Ó, o recado é que os exames são ferramentas importantes de cuidado com a saúde. O corpo costuma dar sinais.
17: Sim.
9: E o sangue muitas vezes ajuda a mostrar o que está acontecendo.
17: Entendi.
9: Antes mesmo dos sintomas ficarem mais fortes, se ficarem mais evidentes.
17: Entendi.
9: Ok?
17: Ok.
9: Bom dia, Lobo.
17: Bom dia, bom dia. E hoje, doutor Elcio, um abraço vai para quem, doutor Elcio?
9: Hoje eu quero mandar um abraço especial para a equipe de Capitão Andrade.
17: Olha!
9: Débora, que é a secretária de saúde, a Maiara, Rosinei, Natália, Everton, que é o enfermeiro. A turma show, viu, Lobo? Pessoal bacana. Também parceiros nossos de longa data. Um abraço ao pessoal de Capitão Andrade e toda a região.
17: Beleza.
9: Fiquem com Deus e até a próxima quarta-feira, se Deus quiser.
17: Aí, se beleza pura. Então tá aí, né, gente? 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Inclusive, né, doutora, quem quiser, tipo assim, tirar alguma dúvida, né, é só entrar aí no Instagram e, como diz, fazer a solicitação. Eu quero, doutor Elcio, que você traga o tema tal e tudo mais. É só mandar lá que vocês, o pessoal lá vai responder na mesma hora, né, doutor Elcio?
9: Isso mesmo, Lobo.
17: Tá, beleza, então. Então, o Minuto de Saúde fica por aqui, né? 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E o Minuto de Saúde volta na quarta-feira. Beleza!
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0: 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E até às 8, quem é o locutor?
1: É
0: fala com mim. Oi. Beleza! E o Nemo? Bom, agora são 7 horas em ponto na cidade do calor e do amor. Hoje é quarta-feira, metade da semana já foi embora, meu filho. Ô, Vanucci Mendes, bom dia pra você, Vanucci, que tá querendo homenagear aqui o seu sobrinho. Ué, o sobrinho que tá curtindo aí a programação, hoje é aniversário dele, né? É aniversário dele. José Arruda lá de Sobrália. Sobrália, onde tem o Festival do Leite, né? É o Festival do Leite, um abraço pra vocês aí de Sobrália. Muito obrigado, mas muito obrigado mesmo. Oi, deixa eu ver quem mais aí tá mandando. Geraldo Cabecinha lá do Córrego São Brás. São Brás, eu lembro quando a gente engasgava, né? A mãe da gente dava uns tapos nas costas da gente, né? E gritava, São Brás, lembra? Não sei se você lembra, se você é dessa época também, né? Quando a gente engasgava, dava uns tapão nas costas da gente, que o pedaço de osso voava longe, pedaço de osso, né, do pé do frango, né, voava longe, né? São Brás, pá! Mais ou menos assim. Ô, gente, bom, vamos mandar aqui abraço, vamos abraçar esse pessoal maravilhoso. Oi, vai. Bom dia pra turma que tá aí trabalhando agora na construção civil, é muita gente, hein? Um abraço pra turma que tá aí já preparando aí o canjicão, né? O canjicão que eu falo, gente, é a linguagem, né, do pessoal da construção. O canjicão é o concreto, né? Preparando aí o canjicão, a turma que tá preparando a massa do reboco, né? É, tá amarrando as ferragens aí, que vai... As ferragens que são usadas nas vigas, né? Nas colunas também. Quando tá furando aquela sapata ali, né? Coloca aquela rede, né? De ferro 3/8. Eu conheço muito, menino, de construção civil. Oh, é tudo errado aí. É, porque da construção, a parte mais difícil que tem, né? Que mais pesada aí pra quem trabalha no ramo, é a parte da fundação, né? Tem que furar ali as sapatas, fazer os buracos, né? Pra concretar. Para depois fazer, né, as vigas, né? É, colocar as vigas, o alicerce que eles falam, né? Depois subir as vigas, as colunas e as vigas, depois bater a laje. Aí vem a parte mais tranquila da obra, é, né, quando chega na fase de acabamento, né? Aí é mais tranquilo. É onde o pedreiro, né, o ajudante, dá aquela relaxada, aquela descansada, que aí já tá ali na sombra, né? E tudo mais. Pois é. Mas na verdade, gente, nessa área tem muitos pedreiros que. Às vezes tem um que gosta mais de mexer só com alvenaria. O que é alvenaria? Em tijolar, né? Só em tijolamento ali, entendeu? Tem uns que gostam dessa parte, tem uns que mexem só com fundação e tem aqueles que mexem só com acabamento, entendeu? Só com acabamento, né? Muitas das vezes o cara acaba aprendendo a fazer outras coisas também, né? Parte de encanamento, né? Parte de eletricidade. Só que é aquela coisa, não pode misturar as coisas. Você é um, né? Não adianta querer, ah, eu também faço parte elétrica também. Mas você é eletricista? Não, eu faço. Então, né, é bom chamar um profissional. Tem gente que manja, né, mas ele mexe com outra coisa, né? Agora tem aquele que mexe só com aquilo ali. Tem o bombeiro hidráulico, né, que mexe só com a parte, né, de encanamento, ligar ali a água, passar os canos, né? E tem o que mexe com a parte elétrica, né, que faz a ligação do padrão e tudo mais, entendeu? É por aí, é por aí, viu? 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

0: Aí, beleza, pô, essa música é linda demais, hein? Desatino é o nome dela. 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Um abraço aí, meu amigo Filipão, é o homem do Zóio Verde.
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0: 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Ah, paixão que não cabe no coração,
1: novo,
0: hein?
1: Novo.
0: Oh, beleza! Fez sucesso demais, hein? Essa música fez sucesso demais. Beijo por beijo, paixão por paixão. Aê, abaixa a infração. Beleza, por hoje, gente, olha que atenção, você ligado com a gente. 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
3: 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Beleza!
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0: 10 da Rádio Notícias, primeira edição, meu amigo Sávio Scarabelli. Bom dia, Sávio.
1: Bom dia, meu amigo Lobão da Madrugada, beleza?
0: Lindo, lindo.
1: Bacana demais, véio. Obrigado pelo elogio. Um abraço pra você, Lobão da Madrugada. Um abraço pros amigos que acompanham o Mundo Melhor. Você que nos ouve em 97,7, a turma que nos ouve no app. E é claro, você que também nos acompanha pelo site radiomundomelhor.com.br. Muito obrigado pelo carinho da sua audiência nesta quarta-feira, coração da semana, Lobão da Madrugada. 19 de agosto de 2026. Hoje o dólar tá custando R$ 5,22 e o euro tá cotado a R$ 6,04, Lobão da Madrugada.
0: Ok,
1: vamos saber como fica o tempo?
0: Graças a essa madrugada agora, tá. Deu uma friagem, esfriada boa, viu?
1: É, eu vim pra cá, eu senti essa friaca aí que você tá falando, rapaz.
0: Pois é, uai.
1: Nosso amigo Pedro Cláudio chegou aqui todo encapotado aqui na jaqueta de couro.
0: Nós vimos, umas três jaquetas em cima do lombo dele.
2: Previsão do tempo.
1: E a quarta-feira vai ser de sol com algumas nuvens, não tem previsão de chuva para hoje, gente, aqui na nossa região. E as temperaturas, elas estão relativamente amenas aqui na nossa região, viu, Lobão da Madrugada? Uhum. Matias Lobato, por exemplo, cidade que você já visitou diversas vezes, registra mínima de 17 com máxima de 29 graus. Outra cidade por onde Lobão da Madrugada já passou, inclusive com a cavalgada dele, né? Uhum. E a caravana do Lobão, é São Félix de Minas, Lobão da Madrugada. São Félix de Minas registra hoje mínima de 17 com máxima de 28 graus. E uma outra cidade que Lobão da Madrugada vê um clima diferente do bairro dele é Governador Valadares.
0: Não, lá tem...
1: Tem um
0: climatologista só pro bairro Santa Helena.
1: Não é? Aqui em Valadares a mínima prevista para hoje é de 17 com máxima de 29 graus.
0: Ok, meu amigo Sávio Scarabelli. Olha que, Sávio, a gente começa falando sobre uma operação de combate a grupos criminosos que disputavam o controle do tráfico de drogas. E você vai falar assim, em outro estado, na capital. Não, Capitão Andrade.
1: Pois é, Lobão da Madrugada, a Força Integrada de Combate ao Crime Organizado, a FICO, realizou ontem uma operação para combater a atuação de grupos criminosos envolvidos com o tráfico de drogas e também com a Associação para o Tráfico e Crimes Relacionados ao Uso de Armas de Fogo. A ação foi realizada na cidade de Capitão Andrade. Ao todo, 6 mandados de busca e apreensão foram cumpridos. As investigações apontaram a disputa de grupos criminosos pelo controle de pontos de tráfico de drogas na região. Durante a ação, um jovem de 18 anos foi preso em flagrante e a polícia apreendeu porções de maconha e cocaína, além de dinheiro e celulares. O jovem e o material apreendido foram encaminhados à delegacia da Polícia Civil.
0: E sabe, Scarabelli, teve outra operação da polícia ontem, né? Esse caso foi aqui em Valadares. O que que a polícia prendeu nessa operação?
1: Pois bem, um homem investigado por aliciar menores de idade para fins sexuais foi preso nesta terça-feira. A prisão do suspeito ocorreu em Governador Valadares, Lobo, numa ação integrada da Polícia Civil do Estado de São Paulo com a Polícia Civil aqui de Minas Gerais. Uhum. A operação é resultado de uma investigação que começou depois que os pais de uma criança de 7 anos descobriram conversas do filho com conteúdo sexual junto a um desconhecido. Oh. A polícia foi até a casa do suspeito aqui em Governador Valadares, onde celulares e outros equipamentos foram apreendidos. As investigações revelaram que o homem se apresentava como conhecido de pessoas próximas das vítimas para ganhar a confiança das crianças. E além de orientar as vítimas sobre como deveriam gravar os conteúdos com imagens de cunho sexual. Inclusive, Lobão da Madrugada, a Polícia Civil disse que esse investigado entrava em plataformas de games para poder ganhar a confiança das crianças. Ele se passava por personas diferentes, né? Personagens, por crianças também, para poder ganhar a confiança das crianças. Esse investigado, segundo a polícia, teria tido contato com crianças de diferentes regiões do Brasil através da internet. E agora a polícia investiga se há outras vítimas e também qual que é a extensão dessa ação criminosa. Ele está preso e permanece à disposição tanto da Justiça de Minas como também da Justiça Paulista.
0: E agora tem mais novidade aqui, né, pra gente. Ó, estreia hoje a segunda temporada do quadro Mundo Melhor, Direito no Ar. Conta mais pra gente aí, Sávio.
1: Pois é, Lobão da Madrugada, a segunda temporada do quadro Mundo Melhor, Direito no Ar chega excepcionalmente hoje, na edição de 11 horas da manhã do Rádio Notícia, trazendo 6 episódios com orientações para o público sobre diferentes áreas do direito. Para abrir a temporada, a Rádio Mundo Melhor convidou a advogada Stephanie Borges para falar sobre os direitos do consumidor. Cada episódio vai ser veiculado, gente, às terças-feiras, às 11 horas da manhã, no Rádio Notícia. O primeiro episódio vai ao ar hoje, excepcionalmente, mas os próximos sempre às terças-feiras. O público poderá acompanhar as orientações tanto pela programação da 93,5 FM, como aqui da 97,7. Os episódios inéditos da nova temporada do Mundo Melhor Direito no Ar também podem ser assistidos através das redes sociais da Rádio Mundo Melhor, na página da 93,5 e na página da 97 FM no Instagram. Também teremos uma versão feita para o nosso site, viu, Lobão da Madrugada?
0: Sim, sim.
1: Tudo entrando no ar 11 da manhã.
0: Okay.
1: No primeiro episódio, a advogada Stephanie Borges fala pra gente sobre os direitos do consumidor relacionados a produtos que são quebrados dentro da loja. Você sabe o que fazer, Lobão da Madrugada? Se você estiver dentro de uma loja, passou por lá e quebrou um produto, será que você tem que pagar por esse produto quebrado?
0: Tipo assim, você esbarrou, né? Tipo assim...
1: Por exemplo, será que você tem que pagar por esse produto? Será que é responsabilidade da loja? E aí?
0: Ai, não sei.
1: Nós vamos entender melhor isso logo mais no primeiro episódio de hoje, tá, gente? 11 horas da manhã tem a estreia da segunda temporada do Mundo Melhor Direito no Ar.
0: É pra não quebrar, o que que eu faço? Não entro na loja. Ô, Zé.
1: Diga lá.
0: Ontem você anunciava, né, aqui no programa pela manhã, né, a morte da Laura Cardoso. Horas depois... morria Glória Menezes.
1: Pois é, Lobão da Madrugada. Essa terça-feira, 18 de agosto de 26, ficará marcada na história da cultura nacional como um dia em que o Brasil perdeu duas pioneiras da atuação no país, né? Aos 98 anos, como a gente antecipou aqui, a Laura Cardoso faleceu na madrugada de ontem. Inclusive, demos essa notícia aqui na Mundo Melhor, né? E aí, já no final da tarde, tivemos a triste notícia do falecimento da Glória Menezes, que morreu aos 91 anos. Ambas as atrizes iniciaram as carreiras na década de 50, sendo a Laura Cardoso em 52, com o programa Tribunal do Coração, na TV Tupi, e a Glória Menezes em 1959, com a novela Um Lugar ao Sol, na mesma emissora. Com mais de 60 anos de carreira, as atrizes marcaram a história da televisão brasileira como pioneiras na atuação em novelas. Porém, mesmo trabalhando na mesma emissora, elas só dividiram as telas, Lobo, em duas ocasiões. Na novela Um Lugar ao Sol, da TV Tupi, e em Senhora do Destino, da TV Globo.
0: Olha.
1: Entre os famosos que lamentaram o falecimento das atrizes, a Lília Cabral, né, que inclusive é atriz da Globo, cedeu uma entrevista à TV Globo News e destacou a importância das duas atrizes, que eram consideradas como referências e valor do trabalho para elas.
0: A Glória Menezes, né? Era esposa do Tarcísio Meira.
1: Tarcísio Meira, que morreu durante o período da Covid-19, isso, né? Foi vítima de complicações da Covid-19.
0: Agora, vamos falar de esporte, então, sabes, cara?
1: Vamos lá.
0: Olha, vamos falar de esportes. Lembrando que no Maracanã, Flamengo e Cruzeiro decidem vaga nas quartas da Libertadores.
1: Lobão da Madrugada, esse promete ser o jogo mais agitado da noite de hoje nas competições sul-americanas. Hoje a gente tem competição na Sul-Americana, também na Libertadores da América, o jogo do Flamengo e do Cruzeiro é pela Libertadores. E aí, hoje, 21h30 no Maracanã, no Rio de Janeiro, o jogo de volta das oitavas de final vai decidir quem avança para a próxima fase da Liberta. Inclusive, você acompanha esse jogo ao vivo na 93,5 FM em conexão com a rede Itasat. Com um empate no primeiro jogo, em caso de nova igualdade, a decisão da vaga na próxima fase será feita na disputa de pênaltis. Para se classificar, ambas as equipes precisam apenas de uma vitória simples no placar. O time do Leonardo Jardim vem embalado. No último domingo, a equipe goleou o Mirassol fora de casa, mesmo com desfalques e alguns jogadores importantes começando no banco de reservas. Bruno Henrique, por exemplo, nem viajou. O atacante deve retornar. Por outro lado, Vitão, Alexandre e De La Cruz devem seguir como ausências. Falando do Cruzeiro, o Cruzeiro chega ao Maracanã em um ótimo momento desde o retorno da Copa do Mundo. O time deve 5 vitórias, 2 empates e só uma derrota. Não à toa, a equipe avançou às quartas da Copa do Brasil e lidera o retorno do Brasileirão. Flamengo deve entrar em campo hoje com Rossi no gol, Emerson Royal, Léo Ortiz, Léo Pereira e Ayrton Lucas, Pulgar e Jorginho, Plata, Arrascaeta, Samuel Lino e Bruno Henrique. Já o Cruzeiro deve entrar em campo hoje com Otávio no gol, Fagner, Fabrício Bruno, Jonathan Jesus e Gabriel Rojas, Lucas Romero, Gerson e Matheus Pereira, além de Wesley, Arroio e Caio Jorge.
0: E fala aqui também do Domingues, né? Domingues deve mexer no time do Atlético, né? Contra o RB Bragantino, né?
1: Isso mesmo, esse jogo pela Copa Sul-Americana. O técnico Eduardo Domingues deve mexer no time titular que vai enfrentar o Bragantino nessa quarta-feira pelo jogo de volta das oitavas de final da Sul-Americana. Esse jogo, gente, vai ser a partir das 19h na Arena MRV em Belo Horizonte. Você também acompanha ao vivo na 93,5 FM em conexão com a Rede Itasat. A primeira mexida é certa. Igor Gomes, que começou como titular contra o Grêmio, está fora da partida por uma contusão com o estiramento do ligamento no pé direito, e o Bernard deve ser o substituto. Ainda no meio-campo, Maicon deve voltar ao time no lugar de Mamad e Cissé, e na lateral direita, Natanael deve substituir Ângelo Preciado. Galo deve entrar em campo hoje com Everson no gol, Natanael, Juan Tressoldi, Vitor Hugo e Renan Lodi, Maicon, Alan Franco, Tomás Cuejo, Vitor Hugo e Bernard, além de Matheus Cacierra no ataque. Lobão da Madrugada.
0: Ok, meu amigo Sabes Carvelho.
1: Outras notícias você acompanha às 9h aqui no Rádio Notícia, também nas redes sociais, arroba Rádio Mundo Melhor 97 e no site radiomundomelhor.com.br.
0: Valeu.
1: Um abraço, gente, bom dia.
0: Valeu, esse é o Sabes Carvelho, esse menino é diferenciado. Viu? 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
0: Vamos à nossa reflexão do dia, fechando aí mais um Rancho 97, né? Para você que tá sempre aí acompanhando a nossa programação, né? Trazendo sempre aquela mensagem de otimismo para você. Beleza? Trazer aqui para você, né, que acompanha sempre a nossa programação. Muito obrigado, viu? Pelo carinho de todos os dias, de todas as manhãs. Bom demais ter você por aqui. Olha, medo de quê? Né? Muita gente tem muito medo, né? Mas medo de quê? Olha, medo de envelhecer, né? Medo de envelhecer? Envelhecer será medo, né? Das rugas, ou também da pessoa, ou da pressa do tempo. Esse é o seu medo de envelhecer? Medo de morrer? Bom, será medo o quê? Medo do fim, né? Ou do que nunca se fez jamais? Olha, mais do que, né? Mais do que, tipo assim, que assusta mais muita gente, às vezes, não é o espelho e nem o destino incerto. É viver com pressa, né? Com pressa, de coração fechado, num caminho, né? Desperto. Então, porque o corpo cansa, né? A pele marca, marca sim, né? Isso aí todo mundo sabe que é verdade. Mas e a alma? Olha, essa dança, né? Essa dança é quando se vive com vontade. E viver, muitas das vezes, não é contar os anos, é dar sentido a cada dia que se passa, viu? Certo? Cada dia que se passa. Porque, olha, muitas das vezes as pessoas, né, ficam, ah, meu Deus do céu, eu tô cheio de ruga, que não sei o quê, nada disso não, né, não precisa ter medo, não, né? O negócio é viver a vida em plena harmonia com todo mundo, isso sim, tá? Pense nisso. Porque, olha, Davi escreveu, né, a maioria dos salmos. Curiosamente, ele nunca menciona, né, a sua vitória contra Golias. Então, olha, ao invés disso, né, ele revela, repentinas às vezes, né, as suas guerras internas, conflitos na mente e no coração. Porque sua maior batalha não foi contra um gigante, mas foi contra a si mesmo, tá? Contra si mesmo. Pense nisso e tenha um ótimo dia.
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1: Essa música aí foi sucesso com o cantor Fábio Júnior, de Fábio pra Fábio, né? E aí o Fábio de Mello foi lá e regravou. Essa música é Vida. Conhece ela, meu amigo? Luciano Bernardes.
2: Conheço. É de Fábio pra Fábio.
1: Fábio pra Fábio.
2: E aqui é de Lobão pro Lobinho.
3: Papai. Papai.
2: Ontem eu tava no espelho, ontem eu tô achando que eu tô parecendo com você mesmo, rapaz.
1: Ué, mas esse espelho tava embaçado, tava. Trincado,
2: não? Tava não, ué. Chulispa! Tava não, ué. Rapaz, ontem o Brasil perdeu dois talentos, né, rapaz? Da dramaturgia, né?
1: Engraçado que, tipo assim, né? Foi praticamente no mesmo dia e pouco tempo, assim, de distância.
2: Pouco tempo, né? Rapaz. É a Glória, né? E a Laura. Laura Cardoso, Glória Menezes.
1: Eu lembro dela, da Laura, mais da Laura.
2: Ah.
1: Quando ela fez, né? Aquela novela.
2: A Laura Cardoso? Mulheres de Areia?
1: E Mulheres de Areia.
2: Fez a mãe da Gêmeas,
1: mãe,
2: né?
1: Mãe da Rutinha.
2: A mãe da Rutinha.
1: Rutinha!
2: A Rutinha!
1: E também aquela viagem também, né?
2: A viagem também. A Laura Cardoso teve muitos memes dela, né, rapaz? É. O pessoal faz uns memes com a cara dela fechadinha. Olha uma figuraça. Eu sigo ela no sigo ainda, né?
1: Vai.
2: No Instagram.
1: Você vai seguir ela?
2: É. O perfil dela no Instagram.
1: Você pode seguir ela.
2: A Glória Menezes, né, rapaz? Uhum. Uma linda história também. Você
1: tá doida.
2: São duas pessoas maravilhosas, queridas pelo povo brasileiro, né? Partiram ontem. Viveram bem, né, Lobo?
1: Isso,
2: aproveitaram bem, né?
1: Eu era fã, rapaz. Engraçado, era a época que as novelas você podia assistir com a sua família tranquilo, né? Novelas sadias, né?
2: Hoje eu não assisto, mas eu assistia muito. Inclusive, quando eu tô de bobeira, eu gosto de assistir as mais antigas, né? Aquelas que a gente gostava de sentar com a família, novela de época pra assistir, muito bom, né?
1: Isso é uma novela que... Qual que foi a novela que mais te marcou?
2: A novela que mais me marcou, rapaz, se eu falar aqui...
1: Na sua infância.
2: 1993, eu vou te falar, rapaz, você vai rir de mim, cara. Eu era muito fã da Cláudio Hanna, sou fã da Cláudio Hanna, Neila Torraca, né? Aí se eu falar os nomes, você vai saber qual a novela, né? Novela de muitos efeitos especiais. E na época da novela, a novela Vamp, na época da novela, não tinha essa tecnologia que tem hoje, né?
1: Não tinha, era tudo manual.
2: Era muito difícil, né? Hoje tecnologia, mais tecnologia.
1: Agora tá fazendo até dois de nós, né?
2: Mulheres de Areia, foi novela boa, né? O Clone.
1: Mas assim, sabe a que mais me marcou? A novela Livre pra Voar.
2: Livre pra Voar.
1: Você lembra?
2: Felicidade, boa.
1: Felicidade, você lembra? Não, Hipertensão, lembra. Também gostava muito. E A Gata Comeu.
2: A Gata Comeu, também. A Gata Comeu. Grande Mauro Mendonça.
1: De vez em quando, eu que sou noveleiro, né, pai?
2: Mauro Mendonça.
1: Eu que sou noveleiro, né?
2: O senhorzinho saiu pra tomar um solzinho de praia dele.
1: Você lembra?
2: Lembra.
1: O rapaz, né?
2: Ai.
1: Pois é, tipo assim, né? Em casa.
2: Eu era muito fã do corte do cabelo da Cris, né? A Joyce.
1: Jô Penteado, né?
2: A Gata Comeu.
1: Rapaz,
2: a Gata Comeu. É o corte de cabelo dela, a elegância dela andar. O pai dela era um grande Mauro Mendonça.
1: Como era o nome dela, assim, na vida real mesmo?
2: Cristiane Torlone?
1: Torlone.
2: Não sou noveleiro, não? Vops. Caladinho. Sou muito, não. Eu gostava das antigas, rapaz. Era muito bom. Rock Santeiro. Ficar falando aqui, a gente vai ficar o dia inteiro, né?
1: Eram novelas que a gente podia, né? Toda a família se sentava ali à mesa, né? E assistia no sofá também e acompanhava. Começava às 6 horas e terminava só na última novela da noite.
2: Isso, né? A família podia sentar, não tinha esse negócio de classificação etária, porque não era pesado, né?
1: Classificação para todos os públicos.
2: Hoje eu não assisto. Eu vou ser sincero para você, hoje não assisto.
1: Hoje não. Mas de vez em quando tem algumas novelas, igual aí tá Mundo Bom mesmo, eu gostei. Tá?
2: Mas recente, né? O Crave a Rosa, lembra do Crave a Rosa?
1: Isso. Não, ainda tem algumas ainda que, né, nessa faixa aí das 18 horas, né?
2: Isso.
1: Ainda tem que dar pra você assistir ainda.
2: Mas
1: eu gostava do Gibi.
2: Gibi. Você gosta de futebol?
1: Hein?
2: Você gosta de futebol?
1: Gosto.
2: Gosta?
1: Gosto.
2: Então beleza.
3: É o Lobo!
2: É o Lobo! Vambora. Você trouxe capacete? Você tá de moto hoje, né? No Rio, não? Lobo!
1: Vai deitar.
2: Você tá de capacete hoje?
3: Vai lá, papai. Faz o Pix.
1: Pô, e ó.
2: Tchau.
1: Meu Deus do céu.
2: Travou a porteira?
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1: Opa, bom dia! 8h07, meu filho! Bom dia, tudo bem por aí? Tudo bacana?
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1: Se tá bacana, bora tomar um caldo de cana geladinho, gostoso, gostoso! Vai começar o nosso rádio show!

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0: Ah, de cara eu já quero mandar um abraço aqui pro Sebastião, tá em Frei Lago Negro, né? Mandou aqui, bom dia Lobo, bom dia Lu, mandou uma música pra nós aí, eu adorava a novela Irmãos Coragem, ó que bacana, né? Mas o Lobo interagindo aqui, tocando, trocando ideias, conversando, né? E o Sebastião tá aí na escuta, um abraço muito especial pra vocês aí, as novelas das antigas aí marcaram épocas, né? Novelas boas de bons conteúdos. 8:09, o nosso rádio show tá no ar, eu de cá e você de lá, eu quero você interagindo comigo aqui, ó.

0: 99989-1977. Bora mandar? Pede aí seu som, pede a sua música que a gente manda ver.
1: Me abandona não! Show!
0: Me abandona não, Piote! Bora! Não sou pior e nem melhor, apenas faço diferente, meu Brasil!
2: Brasil!
0: Bora sim, ó! Escuta! Aí,

0: o som de João Bosco e Vinícius, Maiara Maraíza, fim da noite, bom dia. Eu quero você interagindo comigo aqui no nosso WhatsApp, tá bom? Estamos apenas começando o nosso rádio show nessa quarta-feira, meiuca da semana. Ah, meu primeiro bom dia hoje vai pra dona Di e a sua filhona Andréia, é Itambacuri, né? Oi, dona Di, o primeiro bom dia de hoje vai pra elas. É mãe e filhas. Um abração muito especial pra vocês aí, tá bom? Dona Di e Andréia em Itambacuri. Oi, Alice, tá em Baguari. Bom dia, Alice, em Baguari. Zé Neto Cristiano, cadeira cativa, daqui a pouquinho pra você, tá bom, Alice? Papai do céu te abençoe, abençoe a sua família aí, tá? Uma excelente quarta-feira. Tem mais alô por aqui. Bom dia, Luciano. Nilza do Vinhático, toca pra gente uma música aí. Oferece para o meu neto, Heitor Antônio. Está fazendo aniversário hoje. Parabéns, Heitor. Aniversariante de hoje. Parabéns aí, muitos anos de vida, muita saúde. Tem mais alô aqui, ó. Gerard também tá na sintonia, né, Gerard? Bom dia pra você, obrigado, bom trabalho. Tá aí ralando, ralando, ralando. Bom dia, bom dia, bom dia. Quem é que mandou pedir música aqui? Mandando alô, não se identificou, né? Ai, ai, não identificou. Ana Luísa, tudo bem, Ana Lu? Joinha? Ana Lu, tá aí na escuta. Bom dia pra você, bom dia pro Alex, bom dia, Sofia. Ide Alfonso, tá em Frei Gaspar, um abraço pra vocês aí de Frei Gaspar, obrigado pela audiência. A gente manda alô pro Diguinho, tá no Corre do Café também, né, Diguinho? Oi, Andressa, apareceu aqui, bom dia.
1: Oi, bom dia.
0: Tudo bem, Andressa? Gente, um recadinho aqui, ó, pra você que tá precisando trabalhar, minha amiga, você que tá aí, duas auxiliares de produção, NutriSul Cuspicolé tá contratando, tá precisando urgente aí, ó, duas auxiliares de produção. 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
0: 97 FM, agora 8:19.
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0: Hora certa agora, 8:22. Tá tudo bem por aí? Tudo jóia, tudo beleza, tudo bacana? Bom demais, hein? Tá interagindo comigo? Ó, manda sua mensagem daqui a pouquinho, vou dar uma passadinha, dar um rolezinho aqui no WhatsApp, tá? Oi, Andressa, bom dia, ótima quarta-feira pra você, tá bom, Andressa? Mesmo quando você não manda mensagem, tô aqui mandando alô pra você, tá bom, garota? Papai do céu te abençoe sempre, sempre, sempre. Alexandre Coura tá nos Estados Unidos também, tá aí na audiência. Ô, Lucilene, um abração pra Lucilene. A Lucilene tá aí, ó, ligada com a gente no Corvo dos Reis, em Tronqueiras. A Lu, o Ailton, a Penha, Decélio, a Aline, o Zé Lúcio e a Marina. Aí no Corvo dos Rosas, a gente manda abraço pra eles também, o Marquinhos e a Adriana. Bom dia, Rayana em Macaé, no Rio. Oi, Rayana. Léo Magalhães, segura aí, Andressa. Absoluta. Ó, bom dia pro Vidal, hein? O Vidal aí, irmão do Alexandre Coura, tá na escuta. Parabéns pra você. Muitos anos de vida, saúde. Música.

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Buenos dias. Bom dia, né? Ó, manda um alôzão aqui muito especial para Mariana, Mariana e o Russo, aí na cabeceira do Bugre. Mariana, que é sobrinha do Júnior Albuquerque, né? Mariana Albuquerque. Oi, Mariana. Oi, Júnior. Sempre ouvindo a gente, cabeceira do Bugre. Bom dia pra vocês aí, ó. Milionário e José Rico, agenda rabiscada.

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1: 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Bom dia! Manda um feliz aniversário para minha sobrinha Ana Júlia, do Vila Império, aí no bairro Vila Império. Parabéns aí, Ana Júlia, completando 10 aninhos, tá bom? Pediram para mandar abraço, parabéns para você aí, só não identificou quem é que mandou, né? Mas parabéns aí, Ana Júlia, do bairro Vila Império, completando 10 aninhos. Zé Neto Cristiano, cadeira cativa. Alô, Alice, em Baguari. E Andressa, tá aí curtindo a gente, né? Bom dia, meninas!
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6: 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Fique ligado. Agora faltando 6 para as 9.
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2: Hora certa, 8:57, aqui no nosso rádio show, até meio-dia, juntos e misturados, aqui na nossa programação, hein? Eu de cá e você de lá, nessa frequência gostosa que é a Mundo Melhor. Eu volto já já, tá bom? Já já, rapidinho, com o Kaique, pra gente bater um papo com o assessor de investimento aí do Sicredi. Espera aí!
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2: Agora faltando 1:09.
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2: Bora bater aquele papo que eu falei com vocês, né? Já anunciei, ele tá aqui para bater um papo com a gente, grande Kaique, que é assessor de investimento do Sicredi. Bom dia, meu amigo, tudo bem, Kaique?
7: Bom dia, Luciano, um prazer falar com você, bom dia, ouvintes da Rádio Mundo Melhor. E é um tema que, né, Luciano, como você já tinha feito um contexto inicial, muito importante para nós brasileiros hoje, que temos sim cada vez mais que criar esse hábito de poupar e investir.
2: É, com certeza, poupar e investir. E a gente já começa, Kaique, faz uma pergunta para você. Como está o cenário atual de investimentos? O brasileiro está conseguindo investir mais?
7: Olha, Luciano, sim, a resposta é sim. O interesse dos brasileiros pelos investimentos vem crescendo nos últimos anos, tá? Atualmente, o país possui cerca de mais de 60 milhões de investidores, o equivalente a 36% da população. Percentual que há 5 anos atrás, Luciano, era de 31% apenas. Além disso, o conhecimento sobre produtos financeiros cresceu de 28% para 43% nesse mesmo período, tá? E isso, Luciano, evidencia um avanço, mostra bastante aí uma mudança importante de comportamento. Cada vez mais pessoas estão percebendo que investir não é algo restrito a quem tem muito dinheiro, mais uma ferramenta para proteger o patrimônio, enfrentar imprevistos e realizar objetivos a longo prazo, tá? Ao longo da vida.
2: Isso aí. E qual é o primeiro passo para quem deseja começar a investir? Qual a importância da reserva de emergência nesse contexto, Kaique?
7: Olha, Luciano, o primeiro passo para começar a investir é entender qual o objetivo daquele recurso, tá? Antes de escolher qualquer produto financeiro, é importante definir para que o dinheiro será utilizado, seja para criar uma reserva de emergência, comprar um imóvel, investir na educação dos filhos ou planejar a aposentadoria. Então a gente destaca que antes mesmo de se definir qual tipo de ativo que você vai alocar os recursos, é importante entender qual a estratégia que vai ser adotada e qual é o interesse real dessa aplicação, tá? A partir dessa definição, fica mais fácil identificar o perfil do investidor e construir uma estratégia adequada ao seu momento de vida. Por isso, investir não começa na escolha do produto, mas no planejamento financeiro, tá?
2: E quando o assunto é aposentadoria, hein? Quando o assunto é esse?
7: Em relação de aposentadoria, esse é um dos maiores desafios financeiros do brasileiro. Segundo o Radar X de Investimento Brasileiro, que ele é feito pela entidade reguladora do mercado de capitais brasileiro, apenas 16% da população já começou a formar uma reserva para aposentadoria, enquanto 84% ainda não iniciaram esse planejamento. Além disso, Luciano, 60% dos brasileiros acreditam que dependerão da previdência pública no futuro. Então aqui é onde a gente deixa um alerta que quanto antes puder se começar a planejar para lá na frente colher os frutos, é muito importante, tá? Maior tende a ser o benefício dos juros compostos e menor esforço financeiro necessário ao longo da vida.
2: E quais são as principais opções aí de investimentos disponíveis no Sicredi? Estamos falando tanto de investimento, né? Então a gente quer saber quais são as principais opções aí.
7: Certo, Luciano. O Sicredi hoje oferece um portfólio bem amplo de investimentos, tá? E aí, como a gente trouxe inicialmente, é importante a gente entender qual é essa estratégia, qual o perfil dessa alocação. E dentre o portfólio, nós temos renda fixa, que são alternativas como o RDC, Recibo de Depósito Cooperativo. Temos também os isentos de imposto de renda, que são as letras, tanto a letra de crédito do agronegócio, quanto a letra de crédito imobiliário, que vão oferecer segurança, previsibilidade e podem ser uma excelente opção em momentos de juros mais elevados, tá? Falamos também aqui um pouco sobre o processo de aposentadoria, que aí inclui-se a previdência privada, tá? Indicada para o planejamento de longo prazo e construção de patrimônio para o futuro. Temos também os fundos de investimento, permite acesso à gestão profissional e estratégias adequadas às diferentes perfis de investidores. Poupança, que também é uma estratégia.
2: Essa poupança, né, rapaz?
7: Sim, ela no que tange a reserva de emergência, é um ativo que a gente sim indica. Hoje nós, conforme traz até o raio-x do investidor, a gente tem ainda um público bem extenso de pessoas que aplicam em poupança. Então, para reserva de emergência, sim, é um ativo interessante de se ter. E renda variável também, onde a gente tem possibilidades de fundos imobiliários, ETFs e BDRs.
2: Qual é o diferencial do Sicredi para quem quer investir, hein, Kaique?
7: Olha, o principal diferencial nosso, o Luciano, é entender, ter uma análise consultiva e um atendimento bem próximo aos nossos associados, tá? No Sicredi, o foco está em entender os objetivos, sonhos e momentos de vida do associado antes de indicar qualquer solução. Além disso, Luciano, eu quero destacar que a nossa cooperativa, ela possui nos três estados onde nós atuamos, que é no Rio Grande do Sul, Passo Fundo, em Santa Catarina, Rio do Sul e em Governador Valadares, os escritórios e atendimentos personalizados, tá? Esse escritório em Valadares, ele fica localizado na Avenida Minas Gerais e sempre que necessário, quiser fazer um bate-papo mais aprofundado para a gente entender quais são esses objetivos de forma consultiva, eu estou à disposição para a gente poder marcar um horário e ser parceiro nessas tomadas de decisões, tá bom?
2: Beleza, bom que o pessoal procura também, tira alguma dúvida, né? Aí, pra gente encerrar, pode ficar à vontade, tá bom? Pode ficar à vontade aí, falar algo mais.
7: Beleza, Luciana, agradecer por esse momento, o Sicredi entende que oportunidades como essa nos diferencia de outras instituições, onde a gente tem a possibilidade de contextualizar esse atendimento consultivo, entendendo o que sim é uma necessidade, uma realidade de cada associado. Nós nunca vamos tomar decisões de recomendar sem antes entender esse contexto de cada pessoa, tá? Seja pessoa física ou as pessoas jurídicas também, as empresas. Então, a ideia é que a gente marque esse café inicial para a gente poder ter esse contexto e dar esse apoio. E como uma mensagem chave, hoje o brasileiro está mais interessado em investir, isso já está evidente, planejar o futuro e buscar segurança financeira. Mas investir não significa procurar o produto da moda. Significa ter objetivos claros, disciplina, orientação adequada e uma estratégia construída para cada momento de vida. E é justamente isso que nós, como instituição financeira cooperativa, queremos ser apoio para os nossos associados.
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7: Obrigado, essa é a nossa fala, é o nosso dilema e realmente é o que a gente, no nosso dia a dia e nas nossas atuações, é o que a gente demonstra, não só com palavras, mas no nosso dia a dia para os nossos associados.
2: Valeu, Kaique, muito obrigado. 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
7: Eu que agradeço, querido. Um excelente dia para você e para todos os ouvintes da Rádio Mundo Melhor.
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1: Olá, muito bom dia para você que acompanha Mundo Melhor FM, agora em Governador Valadares, 9:16. Hoje é quarta-feira, 19 de agosto de 2026. A Força Integrada de Combate ao Crime Organizado, a FICO, realizou uma operação ontem para combater a atuação de grupos criminosos envolvidos com tráfico de drogas, associação para o tráfico e crimes relacionados ao uso de armas de fogo em Capitão Andrade. 6 mandados de busca e apreensão foram cumpridos. As investigações apontaram a disputa de grupos criminosos pelo controle do tráfico de drogas na região. Um jovem de 18 anos foi preso em flagrante e a polícia apreendeu porções de maconha e cocaína, além de dinheiro e celulares. O material apreendido e o rapaz foram encaminhados à delegacia da Polícia Civil. Um homem investigado por aliciar menores de idade para fins sexuais foi preso ontem em Governador Valadares. A ação integrada da Polícia Civil de São Paulo e da Polícia Civil de Minas Gerais é resultado de investigações que começaram após os pais de uma criança de 7 anos descobrirem conversas de conteúdo sexual com um desconhecido. A polícia foi à casa do suspeito, onde um notebook, celulares e outros aparelhos eletrônicos foram apreendidos. As investigações revelaram que o homem se apresentava como conhecido de pessoas próximas das vítimas para ganhar a confiança das crianças, especialmente em plataformas de jogos online. As vítimas chegaram a ser orientadas sobre como gravar conteúdos. O investigado, segundo a polícia, teria feito contato com crianças de diferentes regiões do país através da internet. A polícia investiga se há outras vítimas e a extensão da ação criminosa.
0: Previsão do tempo.
1: A quarta-feira vai ser de sol com algumas nuvens e sem previsão de chuva na nossa região, segundo o Climatempo. Matias Lobato deve registrar mínima de 17 e máxima de 29 graus. Em São Félix de Minas, a mínima prevista é de 17 e a máxima é de 28 graus. Já em Valadares, a temperatura varia entre 17 e 29 graus. Em Valadares, 9:18. 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

Eduardo Costa, Coração Pirata. Oi, Grazi Xavier. Bom dia, Grazi. Joinha por aí, eu quero você interagindo comigo aqui no nosso WhatsApp. 99989-1977. 99989-1977. 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

Manda ver, eu tô devendo aqui a boiadeira, né? Pra uma Marina, mandando aí pra Maria Clara, no Rio de Janeiro, e pra Fernanda. Daqui a pouquinho tem aí, tá bom? A Ana Castela, já pra vocês. Alô, som pro Murilo. Alô, Murilo. Murilo tá na escuta. Bom dia, final do telefone 5366. Tem mais alô aqui. É, Maria tá no Nossa Senhora das Graças. Ô, Lu, passa uma música pra nós aí do Mirosmar, uma das antigas, qualquer uma, tá bom? Um beijo, bom trabalho, Jesus abençoe sua semana. Amém, Maria. Jesus também abençoe sua semana. Muito obrigado pela audiência. Tá aí curtindo o Venades. Tá querendo uma das antigas, né? De Zezé de Camargo, Luciano, Mirosmar. Nós vamos mandar já. Tem mais alô por aqui, ó. Ronaldo tá no bairro Elvamar, também tá na sintonia. Walter no distrito de Goiabal. Luciano, sou Lucilene Pimenta de São Vitor. Manda uma música aí do Amado Batista pra gente. É, estamos completando aqui 10 anos de casados. É o Calisto, né? Calisto e também a Lu. Felicidades, Papai do Céu abençoe vocês aí. Obrigadão pela audiência de sempre. O Juarez Sampaio tá na audiência também. Tem mais aqui, ó. Quero ouvir uma música. Cadê? Bom dia. Quero oferecer uma música para meu marido. E puder dizer a ele que amo muito. Eita! Ah, um abraço aí. É o Geraldo, grande Geraldo Samambaia, da linha 10. Um abraço, Vanessa. Um abração pra você e pro Geraldo. Papai do Céu continue abençoando vocês aí, tá bom? Tudo de bom, felicidades. Sempre. Eliana, tá ouvindo a gente em Tarumirim, aí no córrego do Beija-Flor. Tem alô por aqui também. Ana Luísa, o Alex, Ronilza, Rodrigo, do Córrego Dourado, em Tarumirim. E o... Cadê a Lucilene? Ah, a Lucilene tá fazendo requeijão no Córrego dos Reis, né, Lu? Um abraço pra você, pro Ailton. Bom trabalho. Aí, fazendo aquele requeijão gostoso, menina. Bora curtir das antigas. Zezé de Camargo, Luciano, canta Mirosmar, me leva pra casa. 9:29.

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1: Oi, Brasil, tô de volta. Alô, Geraldo! Geraldo Samambaia aí da linha 10, gente boa, né? Meu amigão, um abração pra você, pra Vanessa e também pra Micaele. Gustavo Lima, pro

0: Aí o som de Kleber e Cauã, mil adjetivos, perfeita pra mim, né? Bom dia, Luzimila. Ludmila, tá ouvindo a gente? Santa Luzia de Caratinga. Um abraço pra vocês aí da cidade das Palmeiras, né? Belíssima Caratinga. Um abraço, Lu, Ludmila, aí de Santa Luzia de Caratinga. César Augusto tá no bairro de Lourdes. Tem mais alô por aqui, cadê? Railan, tá ouvindo a gente. Alô, Railan, bom dia. Yolanda tá em Frei Inocêncio, também tá na audiência. Josi tá no Pérola, né, Josi? Bom dia pra você aí. Tem mais alô por aqui. Priscila, tá ouvindo a gente, né? Alô, Priscila, de Cachoeira do Paiol, tá pedindo uma música e tá oferecendo para o Jonathan. Priscila, oferecendo para o Jonathan. Moram aí, ó, Cachoeira do Paiol. Abração pra vocês aí, tá bom? Priscila e Jonathan, Cachoeira do Paiol, tá querendo música. Meu vaqueiro, meu peão. Eita, essa é das antigas, né? Mastruz com leite. Depois do intervalo eu vou tocar. Pode esperar essa daí, tá bom? Já, já, muita música boa pra vocês.
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Agora 7:50. Bom dia, Priscila. Priscila e Jonathan. A turma aí, ó, de Cachoeira do Paiol. A Priscila pediu essa daí, ó. Mastruz com leite. Meu vaqueiro e meu peão. Oi, Angélica, Itapinuã. Angélica, Adilson, Josias e Adriele. Oi, Drica.

0: aí, Vitor e Léo, Água de Oceano. Boa, boaça, né? Boaça. Quem gosta dessa música é a Andréia, né? Andréia é em Itabacuri, filhona aí da Dona Dir, né, Andréia? Ela gosta dessa. Um abração pra você, menina. Daqui a pouquinho tem Menina Veneno, Zezé de Camargo Luciano. É o nosso rádio show até meio-dia aqui, ó.
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0: 97 FM, agora 10:04.
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1: Olá, bom dia. Agora em Valadares, 10 horas e 7 minutos. Começa agora mais uma edição do Rádio Notícia. A Prefeitura de Valadares sancionou a Lei 7.921, de 7 de agosto deste ano, que assegura atenção humanizada às mulheres que sofrem com a perda gestacional ou neonatal. A nova norma estabelece a obrigatoriedade de acomodação em leito separado das demais parturientes nas maternidades do município. A medida é válida tanto para as unidades de saúde credenciadas ao SUS, quanto para hospitais e clínicas da rede privada. A lei busca evitar o constrangimento e o sofrimento psíquico das mães em processo de luto ao dividirem o mesmo espaço com recém-nascidos e outras puérperas. A matéria completa sobre o assunto pode ser conferida no nosso site radiomundomelhor.com.br. A música sacra foi o tema da reflexão do Papa Leão XIV na audiência geral desta quarta-feira, realizada pela terceira semana consecutiva na Basílica de São Pedro. O Santo Padre deu continuidade ao ciclo de catequeses dedicado à Constituição Sacrosanctum Concilium do Vaticano II. Detendo-se desta vez no sexto capítulo do documento, dedicado à música na liturgia. Logo no início, o Papa recordou as palavras do concílio que define a tradição musical da igreja como um tesouro de inestimável valor e o canto sagrado, quando intimamente unido ao texto, como parte necessária ou integrante na liturgia solene. Ao aprofundar a função ministerial da música, o Papa ressaltou que ela não é um elemento meramente decorativo, mas faz parte da própria ação litúrgica. A segunda temporada do quadro Mundo Melhor Direito no Ar chega excepcionalmente nesta quarta-feira, na edição de 11 da manhã do Rádio Notícia. Nesta temporada serão 6 episódios com orientações para o público sobre diferentes áreas do direito. Para abrir a temporada, a Rádio Mundo Melhor convidou a advogada Stephanie Borges para falar sobre os direitos do consumidor. Cada episódio será veiculado às terças-feiras, às 11 horas da manhã, no Rádio Notícia. O público vai poder acompanhar as orientações tanto aqui na 97 como também na 93,5 FM. Os episódios inéditos da temporada também poderão ser assistidos através das nossas redes sociais. É só acessar o Instagram @RadioMundoMelhor97 e também conferir as orientações no site da Rádio Mundo Melhor. No primeiro episódio, a advogada Stephanie Borges fala a respeito dos direitos do consumidor sobre os produtos que são quebrados dentro da loja. Você sabe o que fazer se isso acontecer com você? Saiba como proceder logo mais, a partir das 11 da manhã. Em Valadares, 11 horas, aliás, 10 horas e 10 minutos, o Rádio Notícia volta às 11 horas da manhã. 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A produção e a apresentação são de Sávio Scarabelli. Bom dia e até já.
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9: Agora são 10 horas e 36 minutos. Chegou aquele momento.
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9: Chegou aquele momento, mas antes eu libero o microfone pra ele, tá ali, deixa eu tomar a aguinha dele. Eu quero você interagindo comigo, né? Manda pra mim a mensagem aí, qual música que você quer que o PC toca no final da nossa participação aqui, 97 FM nos esportes. Lembrando que é sempre música de qualidade, aquelas das antigas. É o nosso momento flashback aqui no nosso rádio show. Aí, momento flashback, gostou dessa, PC? Bom dia.
10: Bom dia. Momento, né, de momento flashback.
9: É.
10: Tem muita música boa, né?
9: Muita
10: rapaz?
9: Música boa. Antiga, né? Muita música boa. Então,
10: música de qualidade.
9: De qualidade. Você letra, que tem ouvindo a gente, dia. Tem João Paulo Daniel, Cristi Ralph, Chico Rei Paraná, César e Paulinho.
10: Amado Batista.
9: Amado Batista.
10: Secretária.
9: E trabalha o dia inteiro comigo. Então corre pra cá, manda mensagem no WhatsApp. Você, minha amiga costureira, que não é de mandar mensagem, tá? Manda aí, Luciano, eu sou costureira, eu tô querendo ouvir uma das antigas. Aí pode falar assim, Pedro Cláudio, PC, toca pra nós que o PC vai tocar.
10: Beleza, pura.
9: O que eu quero que ver é bola tocando também, né, PC? Vai ter bola tocando hoje, né?
10: Tem. Vai ter um jogaço hoje, hein?
9: Aí, Luciano, eu sou costureiro, eu tô querendo ouvir uma das antigas. Aí pode falar assim, Pedro Cláudio, PC, toca pra nós que o PC vai tocar.
10: Beleza, pura.
9: O que eu quero que ver é bola tocando também, né, PC? Vai ter bola tocando hoje, né?
10: Tem.

0: sem dúvida, né? Profissional é um exemplo, né, do esporte aí. O Fluminense, então, está nas quartas de final da Libertadores, né? Semana de Libertadores, de Sul-Americana, definindo vagas para as quartas de final. E o Flu carimbou, né? Carimbou o passaporte, então, às quartas de final ontem, com o Independente Rivadavia na Argentina, né? 1-1 no tempo normal e foi para os pênaltis. Aqui no Brasil, o jogo foi 0-0. E 5-4 para o Fluminense. Fábio, então, decisivo, defendendo aí 2 penais. O time, então, do Fluminense agora avança e aguarda, né? Nas quartas aí, o adversário entre Coquimbo Unido e Platense. O Estudiantes da Argentina também avançou, hein? A equipe argentina venceu a Universidade Católica 3-0 no Chile e garantiu a classificação após o empate 1-1 no jogo da ida, né? Pela ida, então, das oitavas, o Independiente Del Valle venceu o Tolima 1-0 na Colômbia, também jogo ontem. Lembrando que foi o primeiro duelo devido aí ao terremoto, né, na Colômbia, e ontem foi esse primeiro jogo. Hoje nós teremos aí decisão também para o Palmeiras, hein? É, encara o Cerro Porteño do Paraguai. Primeiro jogo, né? Mascou pro Palmeiras a sua arena, né? Ficou apenas 1-1 a partida, empate amargo, né, pro torcedor palmeirense. E hoje o time do Palmeiras, então, vai encarar o Cerro lá no Paraguai.
1: Não é fácil não, PC. Não é fácil não.
0: É, mas...
1: O Palmeiras tá com a equipe boa, né? Tá. A equipe do Palmeiras tá boa.
0: É, mas tem uma queda. Tem tropeçando aí, né?
1: Tá tendo uma queda aí.
0: Perdeu o Fluminense, o Brasileirão.
1: É, o Flamengo tá aproximando.
0: Tá, né, diminuindo a vantagem,
1: tá
0: então.
1: Tá diminuindo. Era pra ter feito dever de casa. Agora isso. Vai ter que fazer o dever fora de casa.
0: Vai ter que vencer fora, então. Se tiver um novo empate, vai pros pênaltis, né? A decisão. E outra partida chave, né, da noite. As atenções hoje, né? Pra Flamengo e Cruzeiro, hein,
1: rapaz? Prepara o suco de maracujá.
0: É, vai pegar fogo. Maraca lotado, hein?
1: Ô, Zezinho! Ô, Zé Arnaldo! Aí na Rua Frutal, meu filho. Prepara o churrasquinho que eu tô chegando pro jogo.
0: É, mas... Não, então, esse grande jogo hoje, primeiro duelo foi empate, né? No Mineirão, 1-1. Então, aberto, né? Esse duelo aí entre Flamengo e Cruzeiro. O Cruzeiro vai ter, né, desfalque aí do Matheus Henrique, tomou o terceiro cartão amarelo, o Romero e Fagner retornam, né, estão à disposição. Arthur Jorge disse que coloca a força máxima que tem aí para tentar essa classificação, mas vai ser um jogo bastante disputado, né?
1: É, duas equipes, né, PC, aqui. Ô, PC, eu vou falar uma coisa aqui, rapaz, cada um tem opinião, né? Tô emitindo aqui a minha opinião, também não vou adivinhar se vai ser isso ou não, mas eu, PC, eu acho que o campeão da Libertadores
0: sai desse
1: confronto, rapaz.
0: Vamos aguardar, né?
1: Eu acho que o campeão sai da Libertadores, principalmente se for Flamengo, e tem o Cruzeiro, ele tem uma equipe titular, beleza?
0: Sim, sim.
1: De alto nível, concordamos,
0: isso,
1: não tem como discordar. Mas o Flamengo, além dele ter uma equipe titular, ele tem um reserva, como eu te falo, o banco de reserva do Flamengo, o elenco do Flamengo
0: é fortíssimo,
1: eu achei a palavra certinho.
0: O elenco
1: do Flamengo eu acho melhor do que o do Cruzeiro, o elenco, né? Agora, dentro de campo, titular com titular ali, o Cruzeiro jogou bem. Foi um bom jogo a primeira partida, né?
0: Com certeza,
1: né? A primeira partida foi um bom jogo.
0: É.
1: Os times estão completinhos, PC? Não tem...
0: Completinho, né? Tinha, né, a dúvida aí do Flamengo, né? Com relação ao Bruno, né?
1: Isso.
0: Bruno Henrique. Mas ele se recuperou, né? Um pisão lá no pé, né? Um princípio de torção, mas... É, tá confirmado, né? Tem essa presença também do jogador. Agora, o Luciano, quem, né, vencer e avançar aí vai enfrentar, né? O Tolima ou o Independente Del Valle, né? Na próxima fase. Então...
1: Tolima e Independente Del Valle é osso duro, viu?
0: É osso duro, né?
1: Independente Del Valle
0: é osso duro. Vai sair desses adversários aí, quem avançar entre Flamengo e Cruzeiro.
1: E jogo então, que dia amanhã?
0: Esse jogo, rapaz, pesquisa aí, porque caiu aqui na minha net, viu?
1: Caiu.
0: Caiu.
1: não tá parecendo que não, rapaz. O jogo deve ser... Deve atraso, alguma coisa assim. Pode ser que deve atraso, né, PC?
0: Vamos consultar aqui, né? Independente de...
1: Aconteceu, ué. Primeiro jogo.
0: Primeiro jogo já aconteceu.
1: Aconteceu. Tô pirado aqui, ué. O jogo foi ontem.
0: Isso.
1: Dia 18, e eu, hein? Jogou ontem. 1-0 venceu o Independente Del Valle.
0: É, jogou, né? Ganhou fora de casa.
1: Ganhou fora de casa.
0: Encarou o Tolima.
1: É, 1-0.
0: Agora tem o jogo de volta, semana que vem, né?
1: Isso. Independente Del Valle venceu fora de casa, rapaz.
0: Venceu fora de casa, 1-0, né?
1: Eu não tinha visto o resultado e falei que era osso duro de roer.

0: Tá certo. Então vamos pular pra Sul-Americana, né?
1: Vamos pular, porque tem um galão da massa hoje, né?
0: Tem. E o São Paulo, né, está nas quartas de final ontem. É, ontem venceu o tricolor paulista, o Bolívar, 3-1.
1: Venceu? Não viu o jogo, não.
0: É, venceu. Após o empate 1-1 fora, ontem Luciano, Caleri e Sabino para o São Paulo e Asprilha marcou para os bolivianos. O São Paulo, então, classificado e agora vai encarar o Boca Júnior, hein? É o Boca pela frente, o Boca que passou aí pelo Deportivo Recoleta do Paraguai, ontem foi 4-0, né? No primeiro jogo na Argentina, 3-1, então né, avançou aí com folga e agora tem Boca e São Paulo, hein? Grande duelo. Hoje na Colômbia, às 9:30 da noite, Santa Fé e River Plate da Argentina, né? Na Arena MRV, o Galo em campo, né? O Galo recebe o Bragantino, hoje diante do seu torcedor, né? Venceu em Bragança por 1-0 e tem essa vantagem aí, o Galo, de jogar pelo empate. O Atlético, então, que vai aí com força máxima.
1: Tá completo?
0: Vai com força máxima aí pra esse duelo contra a equipe paulista. O Galo, então, que tem aí os seus principais titulares, né, para a partida. Só o Thiago Borbas, que é baixa, né, o atacante, jogador que pertence ao Bragantino, então, por isso, não vai poder jogar, né, devido às questões contratuais.
1: Depois da parada da Copa, o Atlético melhorou muito, né, PC?
0: Subiu bem, né?
1: Subiu bem.
0: O Barba Rodrigues deu, assim, um jeito diferente pro Galo, então, agora, o time tá bem competitivo, né, deixou aí de tomar gols bobos, né? Consertou a defesa do Galo.
1: O Coelho jogando bem, né?
0: Coelho jogando bem.
1: Jogando bem, marcando.
0: Voltou a jogar bem.
1: Voltou a jogar bem.
0: Isso, então, com isso, né, o Galo tem aí peças importantes do time, né? Natanael, né, o Maicon no meio campo ali, então, o Bernardo voltou a jogar bem, né?
1: Bem lembrado, Bernardo também voltou a jogar bem.
0: Então, o Galo vai firme aí pra esse jogo, eu acredito que o Galo deve, né, conquistar essa classificação.
1: Eu confio, né, na classificação do Atlético, a arena vai estar lotada, né?
0: Isso.
1: A arena vai estar lotada aí pra esse jogão contra o Bragantino.
0: Muito bem, vamos agora destacar então mais informações aqui, né, da Sul-Americana, né? A gente pulou aqui falando então do Galo nesse grande duelo.
1: Vamos ter o que o... Como é que é o nome desse time aqui, PC? O nome do time que vai jogar contra o Tigre?
0: Tigre?
1: Hoje na Sul-Americana, MVD Cid Torque contra o Tigre.
0: Ah, tá.
1: Tem essa partida também
0: Montocid Torque. Como é que é? Isso mesmo.
1: Se eu falar, a minha língua vai enrolar aqui, vai ter nem como almoçar. É um nome diferente, mas enfim. Esse Tigre é de onde?
0: Tigre da Argentina.
1: Da Argentina.
0: Isso. Então, tem esse também duelo aí, logo mais, né? Na Copa Sul-Americana, né? Os jogos, então, que acontecem aí nesta terça-feira. Nesta quarta-feira,
1: então, ontem tivemos Brasileirão da Série B? Tivemos, né?
0: Vamos aqui pulando então pra Série B do Campeonato Brasileiro.
1: Londrina e Atlético Goianiense com 0-0.
0: 0-0, o Náutico nos Aflitos venceu o Ceará por 1-0. Na Serrinha, o Goiás perdeu, né? O Juventude fez 1-0. Hoje, 5 jogos, né? Sequência aí da Série B. Às 19:30 no Castelão, Fortaleza e São Bernardo. No mesmo horário, na Ressacada, Avaí Sport. Às 20:30 da noite, Arena Pantanal, Cuiabá e Operário. No mesmo horário, no Oba, Vila Nova de Goiás e Ponte Preta. E, portanto, fechando às 9:30 da noite, no Estádio Santa Cruz, tem Botafogo e Criciúma. Então, muitos jogos aí acontecendo pela Série B do Campeonato Brasileiro. Então, a gente tem mais esportes, né? Daqui a pouquinho, então, na 93,5 FM, daqui a pouquinho eu tenho o Mundo Melhor Esportes. Eu aguardo aí todo mundo lá, a gente divide essa audiência bacana, né? Eu sabia que você ia puxar do fundo do baú aí.
1: Você assanhou os ouvintes? Então, secretária.
0: Amado Batista, agora 10:47. Bom dia.

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0: 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Hora certa, 11:01, tá na hora de almoçar, né? 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
0: Em Valadares, 11:03.
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0: Agora 11:05, daqui a pouco tem rádio notícia, já, bora falar de dever poços artesianos, perfuração de poços em Valadares e também toda a região. 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
9: Olá, muito bom dia para você que nos acompanha na Rádio Mundo Melhor FM, agora em Governador Valadares, são 11 horas e 8 minutos. Hoje é quarta-feira, 19 de agosto de 2026. O Conselho Nacional de Trânsito, CONTRAN, aprovou na última segunda-feira uma nova resolução que atualiza e padroniza as rotinas de fiscalização da lei seca em todo o território nacional. A regulamentação detalha o uso de novas tecnologias de triagem nas operações e estabelece critérios formais para a verificação do consumo de álcool e de outras substâncias psicoativas ao volante. A medida visa conferir maior segurança jurídica aos agentes de trânsito e aos motoristas, uniformizando procedimentos que já vinham sendo adotados por forças de segurança em diversos estados. A principal inovação no fluxo de abordagens é a formalização da etapa de pré-triagem por meio do etilômetro passivo. Com caráter orientativo, o pré-teste serve apenas para indicar a presença ou ausência de vapores de álcool no ambiente do veículo ou no hálito do condutor. A indicação positiva no teste passivo não pode ser utilizada isoladamente para autuar o motorista. E caso o pré-teste acuse a presença de álcool, o condutor deve realizar o teste definitivo no etilômetro tradicional para mensuração da dosagem. A matéria completa está no nosso site, radiomundomelhor.com.br. A segunda temporada do quadro Mundo Melhor, Direito no Ar, chega excepcionalmente hoje. Aliás, agora, aqui no nosso Rádio Notícia. Nesta temporada, serão 6 episódios com orientações para o público sobre diferentes áreas do direito. Para abrir a temporada, a Rádio Mundo Melhor convidou a advogada Stephanie Borges para falar sobre os direitos do consumidor. Confira.
10: 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Olá, no Mundo Melhor, Direito no Ar de hoje, vamos falar sobre produtos quebrados. Quem nos traz informações e orientações é a advogada Stephanie Borges.
11: Olá, gente, tudo bem? Hoje eu venho trazer um tema muito importante de direito do consumidor, sobre os produtos que são quebrados dentro da loja. Eu devo pagar esses produtos? Depende. O risco administrativo é da empresa, então ela tem que cuidar desses produtos. A princípio, o consumidor não deve pagar, mas existem exceções. Por exemplo, você entra dentro de uma loja onde tem vidros, cristais, e esse produto está no cantinho ali com a placa, cuidado, é vidro, cuidado, muito frágil. Então a empresa teve um cuidado com esses produtos e colocou placa, e o consumidor não teve atenção. Nesse caso, o consumidor pode ser responsabilizado sim. Existem outros casos que ele não vai ser responsabilizado. Por exemplo, a empresa coloca vários produtos que podem quebrar na porta da loja. Então a pessoa passa ali sem querer e encosta e pode quebrar. Nesse caso, o consumidor não vai ser responsabilizado. Para mais dicas como essa, fique de olho nas nossas redes sociais.
9: Este episódio do Mundo Melhor Direito no Ar está disponível nas nossas redes sociais. Acesse o nosso Instagram, @RadioMundoMelhor97. Até semana que vem, neste mesmo horário.
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9: Cada episódio do Mundo Melhor Direito no Ar vai ser veiculado às terças-feiras, 11 horas da manhã, no Rádio Notícia. O público vai poder acompanhar as orientações tanto aqui na 97 como também na 93,5 FM. Lembrando que você pode assistir a esse episódio nas nossas redes sociais, @RadioMundoMelhor97, e também pode ler o episódio completo no nosso site, radiomundomelhor.com.br. Em Valadares, 11 horas e 12 minutos, o Rádio Notícia volta à 1 da tarde. Outras notícias você confere em nossas redes sociais e também no nosso site. A produção e apresentação são de Sávio Scarabelli. Bom dia e até mais.
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97 FM, agora 11:30. Tá de boas curtindo Bernardes aí? Tá na escuta do Rádio Sol. Ô, Zé Batista, tá em Pouso Alegre, no sul de Minas. Bom dia, Zé.

Henrique e Juliano, HJ, amor dos outros, bom dia. 11:41 agora, 11:41.

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Bom, dobra mim, tá aí Eduardo Costa, imagina eu. 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ficando por aqui. Eu volto amanhã, a partir das 8. Um abraço!

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O anjo do Senhor anunciou a Maria e ela concebeu do Espírito Santo. Ave Maria, cheia de graças, o Senhor é convosco. Bendita sois vós entre as mulheres e bendito é o fruto do vosso ventre, Jesus. Santa Maria, Mãe de Deus, rogai por nós, pecadores, agora e na hora de nossa morte. Amém. Eis aqui a serva do Senhor, faça-se em mim segundo a vossa palavra. Ave Maria, cheia de graças, o Senhor é convosco. Bendita sois vós entre as mulheres, e bendito é o fruto do vosso ventre, Jesus. Santa Maria, Mãe de Deus, rogai por nós, pecadores, agora e na hora de nossa morte. Amém. E o Verbo se fez carne e habitou entre nós. Ave Maria, cheia de graças, o Senhor é convosco. Bendita sois vós entre as mulheres, e bendito é o fruto do vosso ventre, Jesus. Santa Maria, Mãe de Deus, rogai por nós, pecadores, agora e na hora de nossa morte. Amém. Rogai por nós, Santa Mãe de Deus, para que sejamos dignos das promessas de Cristo. Oremos. Infundi, Senhor, vos rogamos a vossa graça em nossos corações, para que nós, conhecendo pela anunciação do anjo a encarnação de Jesus Cristo, vosso Filho, por sua paixão e morte de cruz, cheguemos à glória da ressurreição. Pelo mesmo Cristo, nosso Senhor. Amém.

0: Louvado seja nosso Senhor Jesus Cristo, que a graça e a paz de Deus, nosso Pai, e de Jesus Cristo, nosso Senhor, estejam com todos vocês e seus familiares. Prezados radiovintes, hoje é quarta-feira, dia 19 de agosto, e nós vamos meditar o Evangelho de Jesus Cristo segundo Mateus, capítulo 20, do versículo 1 ao 16. Naquele tempo, disse Jesus aos seus discípulos esta parábola: o reino dos céus é como a história do patrão que saiu de madrugada para contratar trabalhadores para sua vinha. Combinou com os trabalhadores uma moeda de prata por dia e os mandou para a vinha. Às 9 horas da manhã, o patrão saiu de novo, viu outros que estavam na praça, desocupados, e lhes disse: ide também vós para a minha vinha, e eu vos pagarei o que for justo. E eles foram. O patrão saiu de novo ao meio-dia e às 3 horas da tarde, e fez a mesma coisa. Saindo outra vez pelas 5 horas da tarde, encontrou outros que estavam na praça, e lhes disse: por que estáis aí o dia inteiro desocupados? Eles responderam: porque ninguém nos contratou. O patrão lhes disse: ide vós também para a minha vinha. Quando chegou a tarde, o patrão disse ao administrador: chama os trabalhadores e paga-lhes uma diária a todos, começando pelos últimos até os primeiros. Vieram os que tinham sido contratados às 5 horas da tarde, e cada um recebeu uma moeda de prata. Em seguida, vieram os que foram contratados primeiro, e pensavam que iam receber mais. Porém, cada um deles recebeu também uma moeda de prata. Ao receberem o pagamento, começaram a resmungar contra o patrão: estes últimos trabalharam 1 hora só, e tu os igualaste a nós, que suportamos o cansaço e o calor o dia inteiro. Então o patrão disse a um deles: amigo, eu não fui injusto contigo. Não combinamos 1 moeda de prata? Toma o que é teu e volta para casa. Eu quero dar a este que foi contratado por último o mesmo que dei a ti. Por acaso não tenho o direito de fazer o que quero com aquilo que me pertence? Ou estás com inveja porque estou sendo bom? Assim, os últimos serão os primeiros e os primeiros serão os últimos. Palavra da salvação. Amados radiovintes, a parábola dos trabalhadores da vinha permite compreender por que Deus é bom e por que os primeiros serão os últimos e os últimos serão os primeiros. Pois é assim que também termina esta parábola. Está em jogo a noção de justiça de Deus, baseada na sua bondade e compaixão, contraposta à justiça do ser humano, baseada apenas em méritos. Esta vê apenas a retribuição pelas obras praticadas e não leva em conta as circunstâncias, porque ninguém nos contratou. A bondade do patrão, imagem de Deus, que deu a todos o mesmo pagamento, inverteu o modo costumeiro como age o ser humano. Importa que os discípulos aprendam os critérios de Deus e os coloquem em prática, vendo em Jesus o preço pago pela salvação da humanidade. Essa compreensão é que deve orientar a prática da evangelização e da ação eclesial no mundo. Oremos. Ó Deus, preparastes para quem vos ama bens que nossos olhos não podem ver. Acendei em nossos corações a chama da caridade, para que, amando-vos em tudo e acima de tudo, corramos ao encontro das vossas promessas, que superam todo desejo. Por nosso Senhor Jesus Cristo, vosso Filho, na unidade do Espírito Santo. Amém. Meu abraço, amigo, que a bênção de Deus, Pai, Filho e Espírito Santo, desça sobre todos vocês e permaneça para sempre. Fiquem com Deus e até daqui a pouco, no programa Fé Católica.
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0: Amados irmãos, amadas irmãs, iniciamos o programa Fé Católica e a nossa catequese é sobre a realidade humana da dor e do sofrimento. O sofrimento e a dor podem ser vistos como possibilidades de crescermos como pessoas, de nos superarmos e amadurecermos. Se perguntarmos aos que estão ao nosso redor sobre que experiências têm feito ao refletir sobre a vida com mais realismo e serenidade, veremos que a maioria passa por alguma situação problemática ou com dificuldades. O esforço ascético da colaboração humana com a graça de Deus pode transformar a dor em ferramenta proveitosa para o bem particular e o bem comum, e ainda é estímulo de superação na busca pela perfeição. A dor nos protege. Certas sensações desconfortantes são alertas, sinal para que nos defendamos quando algo prejudicial ameaça nosso organismo. O sofrimento nos fortalece na vontade, nos forja, elevando nosso espírito, e amadurece nossa personalidade. O homem aprende no sofrimento e sai experiente física, psíquica e espiritualmente. O sofrimento sensibiliza para compreender melhor a dor do outro, para refinar a solidariedade e proporcionar ajuda recíproca. O contato com a própria dor e com a dor do outro nos dá um olhar mais objetivo da realidade da vida, descortina mentiras e falsas aparências, situa-nos na verdade e nos salva de muitos desapontamentos. A enfermidade e a dor nos recordam da limitação humana e da transitoriedade de nossa vida. Faz-nos reconhecer não sermos deuses, mas sim filhos de Deus, necessitados do auxílio divino. Ensina-nos que se nosso fim último é a felicidade, essa nos alcança nesta vida. Purifica o coração do que está afeto a coisas materiais e orienta para que consigamos nos servir dessas coisas para o alcance da nossa meta, a plenitude em Deus. Enriquece-nos e nos faz crescer espiritualmente, pois nos conduz à configuração e semelhança com Cristo. Nos faz apóstolos e colaboradores eficazes de Cristo na edificação do reino de Deus. Os cristãos não buscam a dor pela dor. E se os santos aceitaram com alegria viver essa situação, é porque, à luz da fé e pela graça mística, vislumbraram um tesouro de graças do Espírito Santo debaixo da experiência de tristeza que permite assemelhar ao Mestre e contemplar em sua vida as dores da paixão. Enfrentaram a dor e as dificuldades com a mesma valentia de Jesus Cristo e a converteram em um meio, em uma ocasião e em um instrumento para alcançar os bens da salvação em proveito espiritual para si mesmo, para a Igreja e para o mundo inteiro. Meu abraço, amigo, a minha bênção, fiquem com Deus e até o próximo programa.
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0: Amados irmãos, amadas irmãs, iniciamos a Novena do Bom Pastor. Sou Dom Félix, bispo da Diocese de Governador Valadares, sou pastor dessa porção do povo de Deus da região do Vale do Rio Doce. É com alegria então que nós iniciamos em nome do Pai e do Filho e do Espírito Santo. Amém. Peçamos perdão. Senhor Jesus, bom pastor, tem compaixão de nós, porque somos pecadores. Não leves em conta as nossas faltas, mas concede-nos a graça de arrepender-nos dos nossos pecados. Converte-nos a ti, não nos deixes pecar, não nos deixes cair em tentação. Livra-nos do mal e perdoa todas as nossas culpas. Amém. Façamos o nosso agradecimento. Ó Deus, nosso Pai, nós te damos graças por todo o bem que nos fizeste até agora. Nós te agradecemos pelos imensos benefícios que concedeste a todos nós, seres humanos, e a todas as outras criaturas tuas que estão no céu, na terra e em todo o universo. Por teu Filho Jesus Cristo, Senhor nosso e bom pastor, a ti, nossa ação de graças, a honra e a glória, pelos séculos dos séculos e por toda a eternidade. Amém. Ouçamos a palavra de Deus. Eu sou o bom pastor. Conheço as minhas ovelhas e elas me conhecem. Assim como o Pai me conhece e eu conheço o Pai, e dou a minha vida pelas ovelhas. João 10:14. Meditemos a palavra de Deus.

Façamos agora a nossa intenção geral para alcançar a graça de perdoar as ofensas. Ó Deus de bondade, tu que não levas em conta nossas culpas, tu que perdoas a todos que te ofendem, dá-nos um coração manso e humilde, como é o coração de Jesus. Concede-nos a graça de perdoar sem restrições e sem medidas a todos que fazem o mal contra nós. Não permitas que caiamos na tentação de pagar o mal com o mal. Ensina-nos a amar nossos inimigos e a rezar com frequência pelo bem deles. Nós te pedimos por Cristo Senhor nosso. Amém. Façamos agora uma pausa para que no silêncio do nosso coração, com os olhos fixos na imagem do bom pastor, seja feito a ele o pedido de graças que desejamos receber dele por meio desta novena.

0: Senhor Jesus, Filho de Deus e Filho de Maria, Tu que és verdadeiro Deus e verdadeiro homem, tem piedade de nós. Senhor Jesus, Tu que és o Cristo de Deus, tem piedade de nós. Senhor Jesus, Tu que és o bom pastor, atende a nossa súplica. Rezemos uma Ave Maria, pedindo à nossa querida Mãe do Céu, que por intercessão dela, sejam recebidas as graças do bom pastor que dele esperamos obter. Ave Maria, cheia de graças, o Senhor é convosco. Bendita sois vós entre as mulheres, e bendito é o fruto do vosso ventre, Jesus. Santa Maria, Mãe de Deus, rogai por nós, pecadores, agora e na hora de nossa morte. Amém. Neste momento, nós vamos abençoar a água. Ó Deus Criador, nós te damos graças porque criaste a água para nos dar vida, saciar nossa sede, para lavar e refrescar nossos corpos, para molhar a terra e fazê-la produzir frutos que nos alimentam e sustentam. Nós te agradecemos pela água do batismo, pela qual tu nos purificas, a fim de que tenhamos uma vida limpa da sujeira do pecado e sem nenhuma mancha do mal. Nós te damos graças, porque por Jesus Cristo, que ofereceu a uma mulher samaritana e continua oferecendo a todos nós a água viva, da qual quem beber nunca mais terá sede, tu sacias a sede de todos os seres humanos. Abençoa, ó Pai, esta água que colocamos em tua presença. Concede a todos que fizerem uso dela tua proteção e a cura de suas enfermidades. Assim como pela passagem dos hebreus pelas águas do Mar Vermelho, tu os libertaste da escravidão do Egito, a todos que usarem desta água, livra-os de todos os males. Nós te damos graças e te pedimos por Jesus Cristo, Senhor nosso. Amém. Façamos agora a nossa consagração ao bom pastor. Ó bom pastor, nós te consagramos toda a nossa vida. A ti confiamos nossas famílias e nossos amigos. Tudo que temos e tudo que somos entregamos a ti. Tu és a fonte da vida. De ti procedem a cura e a libertação de todos os males. Tu és nossa luz e salvação. Queremos ser tuas ovelhas e pertencermos para sempre ao teu rebanho, pois junto de ti encontramos acolhida, paz e segurança. De todos os temores, tu sempre nos livras. Em ti pomos toda a nossa esperança, pois quem em ti espera jamais será decepcionado. Bom e eterno pastor, seguindo a ti com fidelidade, sabemos que após nossa peregrinação neste mundo, seremos recebidos por ti no céu. Lá, conforme tua promessa, viveremos para sempre contigo e teremos a felicidade eterna. Amém. Rezemos juntos a oração que o Senhor nos ensinou, através da qual nós chamamos a Deus de Pai e nos comprometemos a viver como irmãos e irmãs. Pai nosso que estais nos céus, santificado seja o vosso nome. Venha a nós o vosso reino. Seja feita a vossa vontade, assim na terra como no céu. O pão nosso de cada dia nos dai hoje. Perdoai-nos as nossas ofensas, assim como nós perdoamos a quem nos tem ofendido. E não nos deixeis cair em tentação, mas livrai-nos do mal. Amém. Recebamos agora a bênção do bom pastor. Que o bom pastor nos olhe com amor, traga luz aos nossos olhos e serenidade para o nosso coração. Amém. Que o bom pastor nos abrace agora com ternura, de modo que sintamos o afeto do seu divino coração. Amém. Que o bom pastor seja nosso guia, nos faça conhecer sua estrada, nos conduza e conduza nossas famílias pelos caminhos da paz e da felicidade. Amém. Ao bom pastor, a honra, a glória e o louvor para sempre. Amém. Que a bênção de Deus, Todo-Poderoso e rico em misericórdia, Pai, Filho e Espírito Santo, desça sobre todos nós e permaneça para sempre. Amém. Fiquem com Deus.
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2: Muito bem, 97 FM, a Rádio Sertaneja do Leste Minas. Ótima tarde para você. Tô chegando junto comigo. A partir de agora, fortes emoções, só musicão, clássicos 97. Sou a
3: Cláudia Regina.
2: Com certeza de fazer companhia. Até as 16h, até uma com clássicos. A partir da 1 vamos de Agito 97. E hoje, quarta-feira, meio de semana, 19 de agosto de 2026. A primeira de hoje, 17 de Camargo e Luciano. Indiferença.

97 FM, a sertaneja do Leste Minas, agora 12:36, tivemos aí essa música linda do Bruno e Marrone, Bijuteria, Chico Rei, Paraná, De Carona com a Saudade, aquela carona que você pega todos os dias aqui na 97, no Mundo Melhor, no Clássicos 97, né? 17 Camargo e Luciana, Indiferença, foi a primeira de hoje e agora tem dobradinha, vai rolar dobradinha. Ah, com Christian Ralph. Essa aí foi do ano de 2007. Virou.

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9: 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Composição de José Augusto, José Barreto, Adãozito. E aí, se você falou do outro lado que o nome da música é Amor Rebelde. Clássicos 97 e a música em forma de poesia traz. Eita, Chico Rei, em Paraná. Amor Rebelde.

0: você foi com essa música linda, hein? Maravilhosa, né? Tá aí, Caminhoneiro, Chitãozinho Xororó. Tivemos outra música maravilhosa do Sérgio Reis, filho adotivo. A música em forma de poesia trouxe Amor Rebelde, Chico Rei Paraná. E eu já cumprimento a galera que tá me acompanhando aí. Estamos ao vivo hoje pelo Instagram. Ótima tarde pro Aelton, no Grande Duquesa, pra Márcia na São Paulo, pro Newton também, sempre em sintonia. Ótima tarde para você, que a partir de agora vai nos acompanhar. E mais uma vez, né? Aquele recado, aquele aviso todo especial para que vocês acompanhem a 97 Mundo Melhor também nas suas redes sociais. Ótima tarde para Fátima e Senhora da Penha. Muito boa tarde para Vanésia Martins, né? Maravilha ter vocês aqui. E a reflexão tá chegando por aqui. Pequenininha, gente, mas tão bonita essa reflexão. Eu gostei demais. Eu espero que vocês gostem também. Eu acompanhei.
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0: E a pergunta que não quer calar, né? O que é felicidade? Você do outro lado, você gosta de se sentir feliz? Gosta da felicidade? Como que é? Fala pra mim. Pois bem, o que é a felicidade? É aproveitar o que você tem hoje, disse a gratidão. Ou seja, você não precisa de muitas coisas para ser feliz. Basta você valorizar aquilo que você tem no momento, né? Primeiro foco. É aproveitar o que você tem hoje, disse a gratidão. É sorrir sem medo do amanhã. Ah, disse a esperança. É valorizar os pequenos momentos, disse a simplicidade. É deixar ir o que machuca, disse a liberdade. É viver sem se comparar, disse a paz. Oh, gente, como é bom você ter a ciência, né, daquilo que você é. Você se conhece tanto e você não precisa se comparar. Cada pessoa ocupa um espaço especial na vida de alguém. Cada pessoa tem uma importância na vida de outras pessoas. E você não precisa querer ser essa pessoa. Basta ser você. E da sua forma, você fazer o seu e deixar o seu legado. Fazer o seu melhor, sem comparações. A pior coisa que existe é a pessoa comparar uma pessoa com a outra. Cada pessoa tem suas limitações, tem a sua forma de ser. Então, tudo a ver. É viver sem se comparar, disse a paz. É a nossa reflexão de hoje, Clássicos 97, ao vivo aí pelo Instagram, já cumprimentando aí a Odete Viana, o Miro, aí no Recanto, salve, salve. Ótima tarde aí para o Evaldo Alves, também para Márcia, Maria de Fátima, Elton, Vanésia, enfim, ótima tarde para todos vocês. Obrigada pelo carinho de sempre, tá bom? Eu volto já já dentro de instantes, com muito sucesso, no Agito 97.

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1: Oi, boa tarde para você que nos acompanha na Mundo Melhor. Hoje é quarta-feira, 19 de agosto de 2026. Esta é mais uma edição do Rádio Notícia. A Força Integrada de Combate ao Crime Organizado, a FICO, realizou uma operação ontem para combater a atuação de grupos criminosos envolvidos com tráfico de drogas, associação para o tráfico e crimes relacionados ao uso de armas de fogo. A ação foi realizada em Capitão Andrade. 6 mandados de busca e apreensão foram cumpridos. As investigações apontaram a disputa de grupos criminosos pelo controle de pontos de tráfico de drogas na região. Um jovem de 18 anos foi preso e com ele a polícia apreendeu porções de maconha e cocaína, além de dinheiro e celulares. A segunda temporada do quadro Mundo Melhor Direito no Ar chegou. Nesta temporada, serão 6 episódios com orientações para o público sobre diferentes áreas do direito. A Rádio Mundo Melhor convidou a advogada Stephanie Borges para falar sobre os direitos do consumidor. Mundo Melhor Direito no Ar. Olá, no Mundo Melhor Direito no Ar de hoje, vamos falar sobre produtos quebrados. Quem nos traz informações e orientações é a advogada Stephanie Borges.
2: Olá, gente, tudo bem? Hoje eu venho trazer um tema muito importante de direito do consumidor, sobre os produtos que são quebrados dentro da loja. Eu devo pagar esses produtos? Depende. O risco administrativo é da empresa, então ela tem que cuidar desses produtos. A princípio, o consumidor não deve pagar, mas existem exceções. Por exemplo, você entra dentro de uma loja onde tem vidros, cristais, e esse produto está no cantinho ali com a placa, cuidado, é vidro, cuidado, muito frágil. Então a empresa teve um cuidado com esses produtos e colocou placa, e o consumidor não teve atenção. Nesse caso, o consumidor pode ser responsabilizado sim. Existem outros casos que ele não vai ser responsabilizado. Por exemplo, a empresa coloca vários produtos que podem quebrar na porta da loja. Então a pessoa passa ali sem querer e encosta e pode quebrar. Nesse caso, o consumidor não vai ser responsabilizado. Para mais dicas como essa, fique de olho nas nossas redes sociais.
1: Este episódio do Mundo Melhor Direito no Ar está disponível nas nossas redes sociais. Até semana que vem, neste mesmo horário. Mundo Melhor Direito no Ar. Cada episódio será veiculado às terças-feiras, às 11 da manhã, no Rádio Notícia. O público poderá acompanhar as orientações tanto pela programação da 93,5 FM quanto da 97,7 FM. Também temos uma versão feita para o nosso site, radiomundomelhor.com.br. O Rádio Notícia volta em uma hora. A produção e apresentação são de Sávio Scarabelli. Outras notícias em nossas redes sociais e também no nosso site. Boa tarde para você. Até mais.
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4: 97 FM, 1:10, boa tarde.
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6: 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Ed Brito e Samuel.

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1: Boa tarde para você ligado na Rádio Mundo Melhor, chegando com mais uma edição do Rádio Notícia nesta quarta-feira, hoje, 19 de agosto de 2026. O Ministério da Educação publicou novas diretrizes para o ensino e aprendizado de arte na educação básica no Brasil. O documento foi elaborado pela Câmara de Educação Básica do Conselho Nacional de Educação e complementa a Base Nacional Comum Curricular. Pela nova norma, a arte passa a ser organizada em quatro áreas: artes visuais, dança, música e teatro. As redes de ensino deverão trabalhar duas dessas áreas por ano, evitando a sobreposição dos conteúdos. Também caberá a cada rede distribuir os componentes dentro de uma carga horária adequada e equilibrada, considerando as características de cada área artística. Confira agora a previsão do tempo para esta quarta-feira, 19 de agosto, em todo o leste mineiro.
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1: A quarta-feira vai ser de sol com algumas nuvens e sem previsão de chuva na nossa região, segundo o Climatempo. Em Itambacuri, mínima prevista de 15 e máxima 27 graus. Em Itaiumi, mínima de 16 e máxima 28 graus. Já em Valadares, mínima de 17 e máxima 29 graus. Trabalho temporário cresce em Minas e saldo de vagas quase dobra em 2026. Reportagem Leonardo Moraes.
3: O mercado de trabalho em Minas Gerais reteve mais trabalhadores temporários no primeiro semestre deste ano. Segundo o novo CAGED, do Ministério do Trabalho e Emprego, o saldo entre contratações e demissões passou de aproximadamente 1,5 mil no ano passado para quase 3 mil vagas neste ano, uma alta de cerca de 86%. As admissões no estado ficaram praticamente estáveis, somando 18.444 no primeiro semestre deste ano, contra 18.571 no mesmo período de 2025. O grande destaque foi a queda nos desligamentos, que recuaram de 17 mil nos primeiros 6 meses do ano passado para pouco mais de 15 mil no mesmo intervalo de 2026, uma redução de cerca de 9%. Representantes do setor avaliam que as empresas estão prolongando contratos até o limite legal de 270 dias para reduzir custos e manter cautela diante do cenário eleitoral deste ano. Além disso, o endividamento das famílias faz o profissional buscar estabilidade e aceitar a renovação. A análise completa do indicador você confere em diariodocomércio.com.br. Leonardo Moraes.
1: O Rádio Notícia volta com mais informações em uma hora. Produção e apresentação Pedro Cláudio. 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
6: 97 FM, 2:05, boa tarde.
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2: 97 FM, 2h24 agora. Ícaro Gilmar trocando defeitos.

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7: 97 FM, agora 2h38. Ótima tarde pra você que tá super ligado na programação Agito 97. Daqui a pouquinho eu quero você comandando como? Através do WhatsApp, assim, ó.

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97 FM, a sertaneja do Leste de Minas, 11 faltando para as 3. Helder Romário, participação de Ícaro e Gilmar, corações egoístas. Daqui a pouquinho tem a sua participação. Você é o 2097 comandando, tá? Vou estar aguardando.

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1: Olá, boa tarde para você que está acompanhando a programação da Mundo Melhor. Hoje é quarta-feira, 18 de agosto de 2026. Eu sou Igor França e essa é mais uma edição do Rádio Notícia. O Ministério da Fazenda suspendeu as operações de 14 sites de apostas por descumprimento de regras do mercado regulado. As plataformas estão proibidas de receber novas apostas, mas devem manter o site no ar para a devolução do dinheiro dos clientes. As empresas atingidas também precisam cancelar as apostas em andamento e devolver os valores aos apostadores de forma imediata. A decisão da Secretaria de Prêmios e Apostas ocorreu porque as empresas deixaram de enviar informações obrigatórias para a fiscalização do governo. Caso as regras sejam descumpridas, a multa diária pode chegar a R$200 mil. Os eleitores que estiverem fora do domicílio eleitoral nas eleições de outubro podem solicitar o voto em trânsito. O prazo para fazer o pedido termina amanhã, quinta-feira, dia 20 de agosto. O requerimento atende quem vai viajar no primeiro turno, dia 4, ou no segundo turno, dia 25. Quem tem biometria pode fazer a solicitação pela internet no site do Tribunal Eleitoral. O pedido presencial exige apenas documento oficial com foto. Quem vai votar em outra cidade do mesmo estado, vota para todos os cargos. Já para quem viaja para fora do estado, a votação fica restrita ao cargo de presidente da República. Flamengo e Cruzeiro decidem nessa quarta-feira, hoje à noite, uma vaga nas quartas de final da Copa Libertadores. O confronto acontece às 9h30 no Maracanã, após um empate sem gols na primeira partida. Quem vencer avança na competição e uma nova igualdade leva a decisão para os pênaltis. O time carioca vem animado após a goleada contra o Mirassol pelo Brasileirão. Com a vitória, a distância para o líder Palmeiras caiu para 3 pontos. Por outro lado, Vitão, Alexandro e De La Cruz devem seguir como ausências. Eles estão em recuperação por problemas físicos. Leonardo Jardim não tem jogadores suspensos. Já a equipe mineira vive um excelente momento desde o retorno da Copa do Mundo. O time teve 5 vitórias, 2 empates e apenas 1 derrota. Para o jogo contra o Flamengo, Arthur Jorge conta com o retorno de Wesley e Kaique Kenji, que não jogaram na última partida do Brasileirão. A promessa é de um jogo tenso e muito disputado, valendo a classificação decisiva no torneio continental. Com a apresentação de Igor França, o Rádio Notícia volta ao longo da nossa programação. Outras notícias em nossas redes sociais e também no nosso site radiomundomelhor.com.br. Boa tarde!
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4: 97 FM 3 e 5, boa tarde.
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Salve, salve aí pra o Max, né? Da cidade de Itaiumi. Ele tá pedindo a música da Priscila Senna com a participação do Pablo. Não Me Faça Chorar, tá na sequência. Manda um salve, salve aí pra nossa querida Eliana Aparecida em Carolina do Sul. Ela oferecendo aí especialmente pro Fernando, né? Maridão Fernando. Ótima tarde aí pro Rafael Mendes, de Mendes São Mendes de São Félix de Minas. Rafael Mendes de São Félix de Minas. Peça música, Tentativas em Vão. Ofereço para minha esposa, a Elaine, os meus pais, Geraldo e Maria, a irmã Angélica e familiares e a todos os ouvintes, Rafael Mendes de São Félix de Minas. Ok? Vai estar na sequência também. Tentativas em Vão, Luzinete do bairro Kennedy também super ligada. Manda um abração e salve, salve aí também para Altico de Patinga, oferecendo para o Rodrigo Lima, os irmãos do mercado municipal, Maurílio Rocha, Luciano Rocha e a todos que estão ligados a 97. A primeira da sequência, Priscila Senas. Na sequência tem Helber Elan.

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4: 97 FM, 3:20.

tarde, boa tarde para o Walter José do distrito de Goiabal. Ele tá pedindo a música, né? Thaís, Zezé de Camargo e Luciano, vai especialmente para a esposa Terezinha Scarabelli, para todo o pessoal lá do Goiabal na Sintonia 97. A gente com certeza agradece, um abração pro casal maravilhoso, né? Que é o Walter e a Terezinha. Salve, salve aí pro Irineu. É, ele manda um alô pro Montanha, que tá na Terraplanagem, Sarduá. Ótima tarde pro Matuzinha, Maria Rosa em Açucena. Aloísio Pereira Cardoso em Portugal, nos acompanhando. Ótima tarde para vocês. Beijão, viu? Obrigada pelo carinho. A Marlene no Córrego Vermelho, Sueli em Tarumirim, José Donizete. Salve, salve aí também pro Alexandre, né? Ótima tarde para você, tá, Alexandre? Tudo de bom, valeu. É, Alexandre, motorista de aplicativo, tá na sintonia. José Maria, da Fazenda Rocinha, o Wallace também, ótima tarde. A Márcia Silva, do Córrego Indaiá, salve, salve, tá? Abraço pro esposo Aguinaldo e o filho Rian, ligadinho na programação. Alex Alves também, na sequência vai ter seu pedido aí, ele pede a música do Eduardo Costa. A gente vai fazer dobradinha com o Eduardo Costa. Ele pede Olha Ela Aí e a gente passa Sucesso Novo, que é Imagina Eu. Mando salve, salve pro Zé Batista em Pouso Alegre, Macarrão de Choninho de Cima. Um grande abraço aí também pra Eliane. Valeu, Eliane. Salve, salve, Eliane do Pontal, tá na sintonia. Vamos então com Zezé de Camargo, Walter e Terezinha, irmão da Lua, amigo das estrelas.

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97 FM, manda agora salve, salve pro Matuzinho e Maria Rosa em Açucena, no Mirante. Eles pedem a música aí, a Nando Moreno, Chapeludo, é a primeira da sequência. Edson Quirino de Sobralha também, é, a esposa Sandra, é, Márcia Mendes em Jampruca, ótima tarde para você, Sueli de Tarumirim. Salve, salve pra Letícia, a Daiane, é, oferecendo música para todos que estão sintonizados na melhor rádio do Brasil. Sou Daiane, ama 97. Valeu, Daiane, muito obrigada. Crisanto Machado do Santa Rita também, tá super ligado. Manda um salve, salve aí também, é, pra Délia. Ótima tarde pra você, obrigada pelo carinho, Délia. Igor de Chonin de Cima, pedindo a música, oferecendo pra esposa Kelly e a todos os ouvintes. Vanusa do Altinópolis, Maria do Nem, Barra do Cuiaté, o Aelto também tá ligado. Salve, salve aí pro Marcos Vinícius. Bora de Nando Moreno. A participação aí de Rio Negro Solimões, Chapeludo, na sequência tem Guilherme Silva. Finalizando com Kleber e Cauã.

de volta, mandando aquele salve, salve aí pro Matozinho, Maria Rosa, em Açucena, Mirante, a Vanusa do bairro Altinópolis, também o Igor Félix em Chonin de Cima. Salve, salve, especialmente pra esposa Kelly, a todos os ouvintes, Zé Maria na Fazenda Rocinha. Muito boa tarde aí também pra Tailas Adenir.

Adeline, manda um abraço para o pessoal do Lava Jato, né? O Bob e todo o pessoal aí em Conselheiro Pena. Salve, salve aí pro Ronaldo, Lourenço, toda a galera aí do assentamento. Pessoal de Chonin, sempre em sintonia. Salve, salve para vocês. Vanusa também tá super ligada. Ótima tarde. Toda a galera, a Vanusa de Chonin de Cima, mandando um salve, salve a todos os ouvintes, a toda a galera da rádio, valeu. Bora de Kleber Kauan, mil adjetivos.

0: Mil adjetivos.
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0: Dona Versace FM, a sertaneja do Leste Minas, 8, faltando para as 4. Daqui a pouquinho, às 4, assume o comando. Ele, Pedro Dantas, e o Circuito Sertanejo, e eu,
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0: Volta amanhã, a partir do meio-dia, 25, com Clássicos 97. Saideira com Marcos e Fernando. Jorge Matheus, que é combinado. Na sequência tem Panda, Eu Te Seguro. Tem O Amor Não Deixa, de Jades e Jadson. Valeu, gente!

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1: Olá, boa tarde para você que está acompanhando a programação da Mundo Melhor. Hoje é quarta-feira, 19 de agosto de 2026. Eu sou Igor França e essa é mais uma edição do Rádio Notícia. A gente começa a nossa edição falando sobre as notícias policiais. A Polícia Civil prendeu um homem investigado por aliciar crianças pela internet em Governador Valadares, no Vale do Rio Doce. A operação das polícias de Minas e de São Paulo ocorreu ontem, terça-feira. As investigações começaram após pais de uma criança de 7 anos descobrirem mensagens com conteúdo sexual. O homem investigado fingia ser conhecido da família para ganhar a confiança das vítimas. Ele também orientava as crianças como deveria se comportar na internet. Os agentes apreenderam celulares e computadores na casa do investigado. A polícia ainda informa que o homem fez várias vítimas pelo país e mantém o investigado à disposição da justiça. Agora falando sobre notícias de trânsito em Governador Valadares e também envolvendo a prefeitura, porque a administração municipal informou que concluiu as obras de recuperação no viaduto da Avenida JK, ali no bairro de Lourdes. A estrutura que liga o centro ao bairro de Lourdes já teve o trânsito liberado de forma parcial. No momento, as equipes trabalham na concretagem do guarda-corpo para reforçar a segurança no local. O trecho segue com um estreitamento de pista e sinalização por cones. A prefeitura orienta os motoristas a reduzirem a velocidade e manterem a atenção redobrada ao passar pela região. O viaduto passou por reformas preventivas desde junho. A expectativa da administração municipal é normalizar o tráfego totalmente até o fim deste mês. Para fechar a nossa edição, a gente vai falar sobre economia. O comércio em Minas Gerais encerrou o primeiro semestre de 2026 com saldo positivo. Segundo dados do IBGE analisados pela Fecomércio, o setor ampliado puxou o crescimento do estado, superando o resultado nacional. Em junho, o comércio ampliado mineiro subiu mais de 2%, impulsionado pelas vendas de veículo e pelo atacado de alimentos. No Brasil, o mesmo setor registrou queda no período. No varejo tradicional, os setores de saúde e produtos farmacêuticos garantiram os melhores números. Em contrapartida, as vendas de vestuários, móveis e eletrodomésticos continuam em queda. Economistas da Fecomércio avaliam que as famílias estão mais seletivas, priorizando gastos essenciais em vez de produtos dependentes de crédito. Com a apresentação de Igor França, o Rádio Notícia volta ao longo da nossa programação. 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Boa tarde!

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2: Agora 4:04, boa tarde.
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2: É isso aí, a partir de agora, 4 horas e 6 minutos. Hoje, dia 19/8/2026, quarta-feira, está no ar o seu, meu, nosso Circuito Sertanejo aqui na 97 FM, a Sertaneja do Leste de Minas. Muito boa tarde. Quem vos fala sou eu, Pedro Dantas. Atualmente nos controles aqui do Circuito Sertanejo, temporariamente de 4 às 18. Mas daqui uns dias, quem sabe, eu não fico até o seu fim de noite, o seu finalzinho de tarde, seu comecinho da noite. Quem sabe eu não fico ligadinho com vocês das 4 às 20 horas, mas isso aí são novidades em breve. Mas muito boa tarde, pessoal. Como vocês estão? É sempre um prazer estar aqui à frente do Circuito Sertanejo, chegando no seu fim de tarde, alegrando a sua tarde. Seja você na sua casa, no trabalho, no carro, seja você aonde você estiver, nos Estados Unidos, na França, em Londres, muita gente acompanha a gente aqui pelo nosso aplicativo Rádio Mundo Melhor. Lá você pode ouvir tanto a 97 FM quanto a 93. E muito obrigado por todos vocês que tiram um tempinho para poder estar aqui presente, interagindo conosco aqui no Circuito Sertanejo. Você corre e não fica de fora, que a partir das 5 horas serão somente as pedidas por vocês aqui no nosso WhatsApp. Então, se você quer interagir com a gente, quer dedicar sua música para alguém, quer mandar um abraço, você que tá de longe, quer que as pessoas aqui de Valadares, as pessoas, seus entes queridos, se sintam abraçados por você, mande mensagem pra gente, dedica uma música pra eles aqui no 339-9989-1977. Sem muita enrolação, vamos de música, mas antes eu falo em nome dos nossos patrocinadores, dos nossos parceiros aqui do Circuito Sertanejo, que é o Rogai Material de Construção. E, novamente, como essas últimas semanas e o comecinho dessa também vem me acometendo, ainda estou um pouco congestionado, seja do nariz ou da garganta, mas graças a Deus estou melhorando cada dia mais. Essa noite tive um episódio que precisei ir pro hospital, mas deu tudo certo, graças a Deus. Vamos de música, fique agora com Iguinho e Lulinha, com participação de Hugo Guilherme. Pilantrou, boa tarde.
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5: É, meu filho.
4: Obrigado, meu irmão.
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1: Sabe quando você fica imaginando como seria a sua vida se você tivesse dado certo com aquela certa pessoa? Eu escrevi essa pensando nisso.

0: Deve ser aqui, tá?
1: Obrigado!
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0: muito bem. Eu pensei que...
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isso aí, tamo aqui de volta no Circuito Sertanejo, de volta na 97FM, na Rádio Puro Mundo Melhor. Agora 4 horas e 46 minutos, faltando apenas 14 minutos para começarmos o nosso bloco especial de somente as pedidas por vocês aqui no nosso WhatsApp. Então corre que ainda dá tempo, interaja com a gente, mande a sua mensagem, o seu pedido de música aqui no 339-9989-1977.

É isso aí, mande mensagem, interaja com a gente, já garanto o seu pedido de música, assim como todo mundo que já mandou aqui, a Vanusa lá do bairro Altinópolis, aqui em Governador Valadares, o Wilson do Vinhático, meu amigo, sempre interagindo com a gente, o Júnior Lacerda lá de Londres, diretamente da Inglaterra, sempre interagindo com a gente, já pediu seu pedido de música, dedicou pra todo o pessoal da Vila Isa e todo o pessoal de Governador Valadares e região, a Maria Cleomar lá do Baguari, sabe?

0: Mas quem tá lá em Baguari, pessoal? Agora que eu lembrei disso aqui, rapaz. 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Já aproveitando essa deixa, agradecer também a todo mundo que tá mandando mensagem pra gente aqui no nosso WhatsApp. O meu amigo Matosinho, a Dona Maria Rosa lá de Assuncina, sempre ligadinha. O José Maria lá da Fazenda da Rocinha, o Walter José do distrito de Goiabal, o meu querido amigo e fiel rádio ouvinte, a Elton lá do bairro Grande Duquesa, sempre ligadinho, interagindo com a gente aqui, e o Robson Fernandes lá de Conselheiro Pena. Pessoal, tem muita mensagem, muita gente mandando mensagem, então corre que ainda dá tempo de você garantir o seu pedido de música pra tocar daqui a pouquinho nas ondas da Rádio Por Um Mundo Melhor. Nós vamos pra um breve intervalo comercial e daqui a pouquinho a gente volta com mais no Circuito Sertanejo. São 4h48, boa tarde.
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1: Boa tarde para você ligado na Rádio Mundo Melhor, chegando com mais uma edição do Rádio Notícia nesta quarta-feira, 19 de agosto de 2026. Crianças e adolescentes menores de 15 anos devem comparecer no próximo sábado, dia 22, a uma unidade básica de saúde ou ponto de vacinação para o dia D da campanha de multivacinação. A ação tem como objetivo atualizar a caderneta de vacinação e segue até o dia 1º de setembro, com oferta de 20 doses do calendário nacional de vacinação. Entre as vacinas estão as que protegem contra meningites, tuberculose e cânceres relacionados ao HPV. Neste ano, a campanha conta pela primeira vez com a vacina pneumocócica 20 valente, que amplia a proteção contra doenças como pneumonia e meningite, e é indicada para crianças menores de 5 anos. Até o dia 18, o Ministério da Saúde havia distribuído mais de 180 milhões de doses em todo o país. As transações com cartões de crédito movimentaram 2 trilhões e 300 bilhões de reais no primeiro semestre de 2026. Segundo a Associação do Setor, o volume representa um crescimento de 8% em relação ao mesmo período do ano passado. O cartão de crédito foi o principal destaque, com alta de 12%. Já os pagamentos por aproximação atingiram a marca histórica de R$ 1 trilhão. A tecnologia já representa 76% das compras presenciais realizadas no país. O Atlético Mineiro recebe o Red Bull Bragantino nesta quarta-feira, 19h, na Arena MRV, pelo jogo de volta das oitavas de final da Copa Sul-Americana. O Galo venceu a partida de ida por 1-0 e precisa apenas de um empate para avançar às quartas de final. Uma derrota por um gol leva a decisão para os pênaltis. Já uma derrota por 2 ou mais gols elimina o Atlético no tempo regulamentar. O time mineiro vive grande fase e está invicto a 9 jogos. Depois da vitória sobre o Bragantino, o Atlético goleou o Grêmio por 3-0 pelo Campeonato Brasileiro. Para o confronto, o técnico Eduardo Domingues deve fazer poucas mudanças. Igor Gomes, lesionado, deve dar lugar a Bernard. Natanael também pode retornar à lateral direita. Do outro lado, o Bragantino chega pressionado. A equipe não vence há 3 partidas e precisa ganhar para avançar na competição. O técnico Wagner Mancini deve apostar em uma formação mais ofensiva e pode escalar Isidro Pita ao lado de Sacha no comando de ataque. O Rádio Notícia volta com mais informações amanhã às 9h. Produção e apresentação Pedro Cláudio. 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

isso aí, estamos aqui de volta no Circuito Sertanejo, agora 5 horas e 5 minutos, de volta com somente as pedidas por vocês aqui no nosso WhatsApp. Na verdade, começando o bloco de somente as pedidas por vocês aqui no nosso WhatsApp, então corre que ainda dá tempo de você participar até as 18 horas, serão somente as que vocês mandarem aqui no nosso WhatsApp. Sem mais enrolação, já vamos de música boa, vamos com o sucesso de Giovanni Carreiro, Ei! Logo mais tem outras músicas que vocês pediram e daqui a pouquinho eu volto pra poder conversar mais com vocês. São 5 e 6, boa tarde!

0: Eduardo Costa, aguenta coração. Essa quem pediu foi a dona Lucinéia lá do Chacreamento dos IPs, pertinho de São José da Cássia, ela que tá sempre ligando e interagindo com a gente aqui no Circuito Sertanejo. Tocou antes também César e Paulinho, o Feijão e a Flor. Essa quem pediu também foi meu amigo Matozinho e a dona Maria Rosa lá de Açucena. Ele que dedica pra ela, pra sua esposa Maria Rosa e também pra sua irmã Neném, também lá do Açucena, lá em Mirante. E também ouviu antes sucesso de Giovanni Carreiro, que tá sempre tocando nas ondas da rádio por um mundo melhor, que eu dedico em especial pra Maria Donem, lá da Barra do Cuietela, que tá sempre ligando e interagindo com a gente aqui no Circuito Sertanejo. São 5 horas e 18 minutos, pessoal, muito boa tarde. Nós vamos de mais música, mas antes tem um breve intervalo comercial. Logo mais você acompanha Enzo Rabelo, Tijolinho por Tijolinho. Essa aqui vai pro meu amigo JP, trabalhando lá no Kennedy, e acompanhando a gente aqui na Rádio Puro Mundo Melhor. A gente volta daqui a pouquinho com o Circuito Sertanejo.
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8: Eu sou filho das matas, cantador das mão grossa. Trabalho na roça de inverno e de estio. A minha chupana é tampada de barro. Eu só fumo cigarro de paia de milho. Eu sou poeta das brenhas, não faço papé de algum menestré ou errante cantor que vive vagando com sua viola, cantando pachola à percura de amor. Não tenho sabença, pois nunca estudei. Apenas eu sei o meu nome assinar. Meu pai, coitadinho, vivia sem cobre. E o filho do pobre não pode estudar. Meu verso rasteiro, singelo e sem graça, não entra na praça, no rico salão. Meus versos só entram na roça, dos campos, dos eitos. E às vezes, recordando feliz mocidade, canto a saudade que mora no meu peito.
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0: Estamos de volta aqui com o Circuito Sertanejo. Você ligadinho acompanhou Zezé de Camargo e Luciano, Tristeza do Jeca. Essa quem pediu foi a Vanusa, lá do bairro Altinópolis. Ela que dedica pra todo mundo que tá ligadinho na 97 FM, em especial pro meu caro amigo Luciano Bernardes, ele que comandava o Circuito Sertanejo e agora está na parte da manhã com o Rádio Show. Vocês que estão às vezes se perguntando em onde está o Bernardes saiu da rádio? Não, o Bernardes está na parte da manhã, de 8 ao meio-dia, no controle do Rádio Show. O pessoal acompanhou também tijolinho por tijolinho de Enzo Rabelo, que vai pro meu amigo João Pedro, que tá trabalhando lá no Kennedy, pediu pra trocar essa pra vocês. Muito obrigado, um abraço pra vocês, obrigado pela participação, interação e o carinho da audiência. Acompanhou também Sucesso de Leandro e Romário, essa que eu dedico pro meu amigo Juliano Lacerda, que tá ligadinho com a gente lá de Londres, diretamente da Inglaterra. Dediquei pra todos, pra galera do Vila Isa, pra todos de Valadares e pra toda a galera aqui da Mundo Melhor, da 97 FM, a sertaneja do leste de Minas. E falando em pessoal que tá em Londres, nós temos um pedido diretamente de uma galera lá da Flórida, lá o Djalma Alves, que mandou um áudio pra nós aqui. Vamos dar uma conferida.
1: Opa, boa tarde. Manda Paulo Fernando aí pra nós, é o Djalma na Flórida. É, amar de novo. Um abraço aí pra todos aí no Valadares.
0: E é isso aí, a galera de fora sempre ligadinha, interagindo com a gente aqui no Circuito Sertanejo. Como eu disse hoje mais cedo, chega a ser uma ponte, uma conexão que a pessoa tem com a cidade natal, né, pessoal? Nós vamos para um breve intervalo comercial e daqui a pouquinho a gente volta com o Paulo Fernandes. Amar de novo. São 5h33. Boa tarde.
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1: De volta aqui na Sertaneja do Leste de Minas, de volta com a 97 FM. Passando aqui pra poder falar que você que tava ligadinho acompanhou o Lenny do Forró Romance, esse que toca sempre aqui nas ondas da rádio. Por um mundo melhor, quando eu digo pra Lolanda lá de Flauzina, no bairro Carapina, ela que tá sempre ligadinha, interagindo com a gente aqui no Circuito Sertanejo. Acompanhou também Guilherme Silva, Meu Cavalo Sabe, com participação de Nando Moreno. Essa quem pediu foi a Maria do Clã Marca, que pediu uma com Nando Moreno. Meu amigo José Maria, lá da Fazenda da Rocinha, pediu uma do Guilherme Silva, Meu Cavalo Sabe. Acompanhou também Paula Fernandes, Amar de Novo. Quem pediu foi o Djalma, lá da Flórida, sempre ligadinho com a gente, interagindo aqui no Circuito Sertanejo. Pessoal, a gente tá chegando agora na reta final do nosso programa e eu tenho que falar em especial de um dos nossos parceiros aqui do nosso programa, que é a Funerária GV. 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Nós vamos para um breve intervalo comercial e daqui a pouquinho eu volto para poder me despedir de vocês aqui no Circuito Sertanejo. São 5h50. Boa tarde.
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2: 97 FM, 5:52, faltando apenas 8 minutos para as 18 horas, pessoal. Muito obrigado pela participação, interação e o carinho da audiência de cada um de vocês que tirou um tempinho para poder mandar mensagem pra gente aqui no nosso WhatsApp. Aqui da 97 FM, foi muito bom ter somente esse bloco em especial de somente as pedidos por vocês aqui no nosso WhatsApp. É sempre muito bom, é sempre muito gratificante a interação, a resenha. Cada um de vocês aqui, o Matozinho tá sempre comentando com a gente aqui, a Dona Vanusa lá do bairro Antinópolis, primeira vez participando com a gente aqui, muito obrigado pela participação. O Djalma marcando presença hoje novamente, o Ailton que bate ponto, ele, o Matozinho, a Maria do Nem, a Dona Gracinha lá do bairro Novo Horizonte, todos esses sempre marcando presença aqui comigo no Circuito Sertanejo, muito obrigado. Hoje pela primeira vez também o João Pedro, que tá trabalhando lá no Kennedy, tá sempre interagindo com a gente aqui. Tá interagindo com a gente pela primeira vez aqui, muito obrigado. O Robson Fernandes, meu amigo Wilson do Vinhático, Juliano Lacerda lá de Londres, lá da Inglaterra, tirando um tempinho pra poder estar interagindo com a gente aqui. A Maria do Clamar lá de Baguari, o Walter José e o José Marinha lá da Fazenda Rocinha. Pessoal, muito obrigado a todos que tiraram um tempinho pra poder estar aqui presente. É sempre um prazer estar aqui servindo vocês, apresentando esse programa, trazendo um entretenimento pra todos vocês. Pessoal, eu me despeço de vocês amanhã, eu estou aqui coladinho com vocês a partir das 4 horas e amanhã ligadinho até às 20 horas. Fiquem com Deus e até amanhã. 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Tchau, tchau!
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O anjo do Senhor anunciou a Maria e ela concebeu do Espírito Santo. Ave Maria, cheia de graças, o Senhor é convosco. Bendita sois vós entre as mulheres e bendito é o fruto do vosso ventre, Jesus. Santa Maria, Mãe de Deus, rogai por nós, pecadores, agora e na hora de nossa morte. Amém. Eis aqui a serva do Senhor, faça-se em mim segundo a vossa palavra. Ave Maria, cheia de graças, o Senhor é convosco. Bendita sois vós entre as mulheres, e bendito é o fruto do vosso ventre, Jesus. Santa Maria, Mãe de Deus, rogai por nós, pecadores, agora e na hora de nossa morte. Amém. E o Verbo se fez carne e habitou entre nós. Ave Maria, cheia de graças, o Senhor é convosco. Bendita sois vós entre as mulheres, e bendito é o fruto do vosso ventre, Jesus. Santa Maria, Mãe de Deus, rogai por nós, pecadores, agora e na hora de nossa morte. Amém. Rogai por nós, Santa Mãe de Deus, para que sejamos dignos das promessas de Cristo. Oremos. Infundi, Senhor, vos rogamos a vossa graça em nossos corações, para que nós, conhecendo pela anunciação do anjo a encarnação de Jesus Cristo, vosso Filho, por sua paixão e morte de cruz, cheguemos à glória da ressurreição. Pelo mesmo Cristo, nosso Senhor. Amém.

0: Louvado seja nosso Senhor Jesus Cristo, que a graça e a paz de Deus, nosso Pai, e de Jesus Cristo, nosso Senhor, estejam com todos vocês e seus familiares. Prezados radiovintes, hoje é quarta-feira, dia 19 de agosto, e nós vamos meditar o Evangelho de Jesus Cristo segundo Mateus, capítulo 20, do versículo 1 ao 16. Naquele tempo, disse Jesus aos seus discípulos esta parábola: o reino dos céus é como a história do patrão que saiu de madrugada para contratar trabalhadores para sua vinha. Combinou com os trabalhadores uma moeda de prata por dia e os mandou para a vinha. Às 9 horas da manhã, o patrão saiu de novo, viu outros que estavam na praça, desocupados, e lhes disse: ide também vós para a minha vinha, e eu vos pagarei o que for justo. E eles foram. O patrão saiu de novo ao meio-dia e às 3 horas da tarde, e fez a mesma coisa. Saindo outra vez pelas 5 horas da tarde, encontrou outros que estavam na praça, e lhes disse: por que estáis aí o dia inteiro desocupados? Eles responderam: porque ninguém nos contratou. O patrão lhes disse: ide vós também para a minha vinha. Quando chegou a tarde, o patrão disse ao administrador: chama os trabalhadores e paga-lhes uma diária a todos, começando pelos últimos até os primeiros. Vieram os que tinham sido contratados às 5 horas da tarde, e cada um recebeu uma moeda de prata. Em seguida, vieram os que foram contratados primeiro, e pensavam que iam receber mais. Porém, cada um deles recebeu também uma moeda de prata. Ao receberem o pagamento, começaram a resmungar contra o patrão: estes últimos trabalharam 1 hora só, e tu os igualaste a nós, que suportamos o cansaço e o calor o dia inteiro. Então o patrão disse a um deles: amigo, eu não fui injusto contigo. Não combinamos 1 moeda de prata? Toma o que é teu e volta para casa. Eu quero dar a este que foi contratado por último o mesmo que dei a ti. Por acaso não tenho o direito de fazer o que quero com aquilo que me pertence? Ou estás com inveja porque estou sendo bom? Assim, os últimos serão os primeiros, e os primeiros serão os últimos. Palavra da salvação. Amados radiovintes, a parábola dos trabalhadores da vinha permite compreender por que Deus é bom e por que os primeiros serão os últimos e os últimos serão os primeiros. Pois é assim que também termina esta parábola. Está em jogo a noção de justiça de Deus, baseada na sua bondade e compaixão, contraposta à justiça do ser humano, baseada apenas em méritos. Esta vê apenas a retribuição pelas obras praticadas e não leva em conta as circunstâncias, porque ninguém nos contratou. A bondade do patrão, imagem de Deus, que deu a todos o mesmo pagamento, inverteu o modo costumeiro como age o ser humano. Importa que os discípulos aprendam os critérios de Deus e os coloquem em prática, vendo em Jesus o preço pago pela salvação da humanidade. Essa compreensão é que deve orientar a prática da evangelização e da ação eclesial no mundo. Oremos. Ó Deus, preparastes para quem vos ama bens que nossos olhos não podem ver. Acendei em nossos corações a chama da caridade, para que, amando-vos em tudo e acima de tudo, corramos ao encontro das vossas promessas, que superam todo desejo. Por nosso Senhor Jesus Cristo, vosso Filho, na unidade do Espírito Santo. Amém. Meu abraço, amigo, que a bênção de Deus, Pai, Filho e Espírito Santo, desça sobre todos vocês e permaneça para sempre. Fiquem com Deus e até daqui a pouco no programa Fé Católica.
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0: Amados irmãos, amadas irmãs, iniciamos o programa Fé Católica e a nossa catequese é sobre a realidade humana da dor e do sofrimento. O sofrimento e a dor podem ser vistos como possibilidades de crescermos como pessoas, de nos superarmos e amadurecermos. Se perguntarmos aos que estão ao nosso redor sobre que experiências têm feito ao refletir sobre a vida com mais realismo e serenidade, veremos que a maioria passa por alguma situação problemática ou com dificuldades. O esforço ascético da colaboração humana com a graça de Deus pode transformar a dor em ferramenta proveitosa para o bem particular e o bem comum, e ainda é estímulo de superação na busca pela perfeição. A dor nos protege. Certas sensações desconfortantes são alertas, sinal para que nos defendamos quando algo prejudicial ameaça nosso organismo. O sofrimento nos fortalece na vontade, nos forja, elevando nosso espírito, e amadurece nossa personalidade. O homem aprende no sofrimento e sai experiente física, psíquica e espiritualmente. O sofrimento sensibiliza para compreender melhor a dor do outro, para refinar a solidariedade e proporcionar ajuda recíproca. O contato com a própria dor e com a dor do outro nos dá um olhar mais objetivo da realidade da vida, descortina mentiras e falsas aparências, situa-nos na verdade e nos salva de muitos desapontamentos. A enfermidade e a dor nos recordam da limitação humana e da transitoriedade de nossa vida. Faz-nos reconhecer não sermos deuses, mas sim filhos de Deus, necessitados do auxílio divino. Ensina-nos que se nosso fim último é a felicidade, essa nos alcança nesta vida. Purifica o coração do que está afeto a coisas materiais e orienta para que consigamos nos servir dessas coisas para o alcance da nossa meta, a plenitude em Deus. Enriquece-nos e nos faz crescer espiritualmente, pois nos conduz à configuração e semelhança com Cristo. Nos faz apóstolos e colaboradores eficazes de Cristo na edificação do reino de Deus. Os cristãos não buscam a dor pela dor. E se os santos aceitaram com alegria viver essa situação, é porque, à luz da fé e pela graça mística, vislumbraram um tesouro de graças do Espírito Santo debaixo da experiência de tristeza que permite assemelhar ao Mestre e contemplar em sua vida as dores da paixão. Enfrentaram a dor e as dificuldades com a mesma valentia de Jesus Cristo e a converteram em um meio, em uma ocasião e em um instrumento para alcançar os bens da salvação em proveito espiritual para si mesmo, para a Igreja e para o mundo inteiro. Meu abraço, amigo, a minha bênção, fiquem com Deus e até o próximo programa.
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0: Amados irmãos, amadas irmãs, iniciamos a Novena do Bom Pastor. Sou Dom Félix, bispo da Diocese de Governador Valadares, sou pastor dessa porção do povo de Deus da região do Vale do Rio Doce. É com alegria então que nós iniciamos em nome do Pai e do Filho e do Espírito Santo. Amém. Peçamos perdão. Senhor Jesus, bom pastor, tem compaixão de nós, porque somos pecadores. Não leves em conta as nossas faltas, mas concede-nos a graça de arrepender-nos dos nossos pecados. Converte-nos a ti, não nos deixes pecar, não nos deixes cair em tentação. Livra-nos do mal e perdoa todas as nossas culpas. Amém. Façamos o nosso agradecimento. Ó Deus, nosso Pai, nós te damos graças por todo o bem que nos fizeste até agora. Nós te agradecemos pelos imensos benefícios que concedeste a todos nós, seres humanos, e a todas as outras criaturas tuas que estão no céu, na terra e em todo o universo. Por teu Filho Jesus Cristo, Senhor nosso e bom pastor, a ti, nossa ação de graças, a honra e a glória, pelos séculos dos séculos e por toda a eternidade. Amém. Ouçamos a palavra de Deus. Eu sou o bom pastor. Conheço as minhas ovelhas e elas me conhecem. Assim como o Pai me conhece e eu conheço o Pai, e dou a minha vida pelas ovelhas. João 10:14. Meditemos a palavra de Deus.

Façamos agora a nossa intenção geral para alcançar a graça de perdoar as ofensas. Ó Deus de bondade, tu que não levas em conta nossas culpas, tu que perdoas a todos que te ofendem, dá-nos um coração manso e humilde, como é o coração de Jesus. Concede-nos a graça de perdoar sem restrições e sem medidas a todos que fazem o mal contra nós. Não permitas que caiamos na tentação de pagar o mal com o mal. Ensina-nos a amar nossos inimigos e a rezar com frequência pelo bem deles. Nós te pedimos por Cristo Senhor nosso. Amém. Façamos agora uma pausa para que no silêncio do nosso coração, com os olhos fixos na imagem do bom pastor, seja feito a ele o pedido de graças que desejamos receber dele por meio desta novena.

0: Oremos. Senhor Jesus, Filho de Deus e Filho de Maria, tu que és verdadeiro Deus e verdadeiro homem, tem piedade de nós. Senhor Jesus, tu que és o Cristo de Deus, tem piedade de nós. Senhor Jesus, tu que és o bom pastor, atende a nossa súplica. Rezemos uma Ave Maria, pedindo à nossa querida Mãe do Céu, que por intercessão dela, sejam recebidas as graças do bom pastor que dele esperamos obter. Ave Maria, cheia de graças, o Senhor é convosco. Bendita sois vós entre as mulheres, e bendito é o fruto do vosso ventre, Jesus. Santa Maria, Mãe de Deus, rogai por nós, pecadores, agora e na hora de nossa morte. Amém. Neste momento, nós vamos abençoar a água. Ó Deus Criador, nós te damos graças porque criaste a água para nos dar vida, saciar nossa sede, para lavar e refrescar nossos corpos, para molhar a terra e fazê-la produzir frutos que nos alimentam e sustentam. Nós te agradecemos pela água do batismo, pela qual tu nos purificas, a fim de que tenhamos uma vida limpa da sujeira do pecado e sem nenhuma mancha do mal. Nós te damos graças porque por Jesus Cristo, que ofereceu a uma mulher samaritana e continua oferecendo a todos nós a água viva, da qual quem beber nunca mais terá sede, tu sacias a sede de todos os seres humanos. Abençoa, ó Pai, esta água que colocamos em tua presença. Concede a todos que fizerem uso dela tua proteção e a cura de suas enfermidades. Assim como pela passagem dos hebreus pelas águas do Mar Vermelho, tu os libertaste da escravidão do Egito, a todos que usarem desta água, livra-os de todos os males. Nós te damos graças e te pedimos por Jesus Cristo, Senhor nosso. Amém. Façamos agora a nossa consagração ao bom pastor. Ó bom pastor, nós te consagramos toda a nossa vida. A ti confiamos nossas famílias e nossos amigos. Tudo que temos e tudo que somos entregamos a ti. Tu és a fonte da vida. De ti procedem a cura e a libertação de todos os males. Tu és nossa luz e salvação. Queremos ser tuas ovelhas e pertencermos para sempre ao teu rebanho, pois junto de ti encontramos acolhida, paz e segurança. De todos os temores, tu sempre nos livras. Em ti pomos toda a nossa esperança, pois quem em ti espera jamais será decepcionado. Bom e eterno pastor, seguindo a ti com fidelidade, sabemos que após nossa peregrinação neste mundo, seremos recebidos por ti no céu. Lá, conforme tua promessa, viveremos para sempre contigo e teremos a felicidade eterna. Amém. Rezemos juntos a oração que o Senhor nos ensinou, através da qual nós chamamos a Deus de Pai e nos comprometemos a viver como irmãos e irmãs. Pai nosso que estais nos céus, santificado seja o vosso nome. Venha a nós o vosso reino. Seja feita a vossa vontade, assim na terra como no céu. O pão nosso de cada dia nos dai hoje. Perdoai-nos as nossas ofensas, assim como nós perdoamos a quem nos tem ofendido. E não nos deixeis cair em tentação, mas livrai-nos do mal. Amém. Recebamos agora a bênção do bom pastor. Que o bom pastor nos olhe com amor, traga luz aos nossos olhos e serenidade para o nosso coração. Amém. Que o bom pastor nos abrace agora com ternura, de modo que sintamos o afeto do seu divino coração. Amém. Que o bom pastor seja nosso guia, nos faça conhecer sua estrada, nos conduza e conduza nossas famílias pelos caminhos da paz e da felicidade. Amém. Ao bom pastor, a honra, a glória e o louvor para sempre. Amém. Que a bênção de Deus, Todo-Poderoso e rico em misericórdia, Pai, Filho e Espírito Santo, desça sobre todos nós e permaneça para sempre. Amém. Fiquem com Deus.
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0: caso, pai e mãe, a fim de que tenhas vida longa na terra. O Senhor Deus te dará.
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Rádio Mundo Melhor FM, 18 horas, 50 minutos.

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1: Mundo Melhor, 19:03.
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3: Mundo Melhor, 19:21.

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4: 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Mundo melhor, 19:51.

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2: E hoje quem chora é a viola e eu.

0: Obrigada, gente.
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2: Rádio Mundo Melhor FM, 20 horas, 5 minutos.
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2: Mundo Melhor, 20 horas, 6 minutos.

0: nosso vai valer. Juca e Guilherme! Mais, acaba bom, obrigado!
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0: bom demais. Salva de palmas para a Equilândia aí, minha turma.
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2: É um treco meio esquisito. Eles pegam a casa, vai montuando em cima da outra, vai montuando. E depois colocam uma placa na frente, é difícil. É lógico que é difícil. É lá. Difícil demais.
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0: Mundo Melhor, 20h34.
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2: 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Mundo Melhor, 20 horas 53 minutos.

0: está no ar a Voz do Brasil. As notícias do governo federal que movimentaram o país no dia de hoje.
1: Olá, boa noite.
2: Boa noite para você que nos acompanha em todo o país.
1: Quarta-feira, 19 de agosto de 2026.
2: Vamos aos destaques do dia.
1: Segurança pública.
2: Operação recupera mais de 6 mil celulares em 10 dias.
1: Mobilização nacional é voltada à recuperação de aparelhos roubados ou furtados.
2: E também ao enfrentamento da cadeia de receptação e comercialização ilegal. Luciana Colares de Holanda.
3: Qualquer pessoa, antes de adquirir um celular usado, deve verificar, por meio de aplicativo ou do portal Celular Seguro, se o aparelho possui alguma restrição.
1: Participação das mulheres no mercado de trabalho.
2: Empresas com mais de 100 empregados devem atualizar os dados salariais e de diversidade. Luana Kari.
4: A partir desses dados é gerado o relatório de transparência salarial e as empresas recebem orientações sobre como diminuir as desigualdades.
1: Preparação para o Enem.
2: Aplicativo ajuda estudantes a reforçar os estudos para as provas. Jéssica Gonçalves.
5: O aplicativo oferece trilhas de estudo e simulados completos com questões de provas anteriores. A ferramenta ainda permite fazer a transcrição e a correção automatizada de redações.
1: Hoje, na apresentação da Voz do Brasil, eu, Mariana Júndima e Luciano Seixas.
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1: Em Iperó, no interior de São Paulo, o Centro Industrial Nuclear de Aramar reúne parte das atividades do Programa Nuclear da Marinha.
2: O programa avança para a etapa de montagem do reator destinado ao futuro submarino brasileiro com propulsão nuclear.
1: Vamos saber mais sobre as atividades com Pablo Mundim.
6: Em Aramar, no interior de São Paulo, estão sendo desenvolvidas tecnologias relacionadas à geração de energia elétrica por fonte nuclear. O trabalho inclui a montagem do reator que será utilizado no submarino brasileiro com propulsão nuclear. Segundo o comandante da Marinha, Marcos Sampaio Olsen, o uso da energia nuclear no Brasil vai além da sua atuação militar.
7: O Brasil é um país vocacionado para o desenvolvimento.